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1: Muito bom dia, espero que tenha passado um bom fim de semana. Estamos a dar início às manhãs da Voz de Reguengos nesta segunda-feira, 28 de setembro.
2: No ar, João Ferreira.
1: E é até às 11 que vim consigo para lhe oferecer a melhor música e também a melhor informação.

Ficar ao ar a música trazida pelo Josema e também por Zé Amaro na abertura desta edição das Manhãs da Voz de Reguinho. Já vamos despertar o tempo dentro de alguns instantes, no dia em que efetivamente chega o outono, porque de facto é hoje que o tempo muda. Já vamos a essa previsão dentro de alguns instantes.

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1: Tema bem conhecido de Nuno Ribeiro, a Rosa. 9 horas 13 minutos. Olhamos então para o tempo que vai fazer neste arranque de semana. Segundo a previsão do Instituto Português do Mar e da Atmosfera, prevê-se um dia de céu muito nublado, aguaceiros, em especial a partir da tarde, sendo por vezes fortes, acompanhados de trovoada e ocasionalmente sob a forma de granizo. O vento sopra fraco, com pequena descida da temperatura também prevista para esta segunda-feira. Vamos olhar para esses valores. Reguengos de Monsaraz chegará hoje aos 30 graus, 30 é a máxima prevista também para Moura e para Beja, vão estar 31 em Évora, Alandroal e Portel, 29 em Redondo e Mourão, 28 graus são esperados hoje em Porto Alegre. 9h14, já vamos olhar para a revista de imprensa. Para já, os descendentes trazem-nos essa madrugada louca.

Aí está a madrugada louca trazida pelos descendentes. Nesta hora de emissão e por ser segunda-feira, vamos ter o espaço da All for Integrity. Hoje a convidada é Cristina Sá Carvalho. É uma entrevista para ouvir dentro de alguns minutos. Para já, espreitamos os que cravem os jornais neste arranque de semana. Vamos começar então pelo Jornal Público. Destruição, o entulho retirado de Gaza também esconde corpos e crimes. O número de escutas telefónicas cai para quase metade numa década. A utilização de plataformas encriptadas como WhatsApp e Signal retirou eficácia às interseções dos órgãos da polícia criminal. Do Público passamos para o Jornal de Notícias. O Estado está a gastar mais com exames, análises e fisioterapia feitos fora do SNS. E a licença para marcar. Noruega perde com Portugal, 2-1. Gonçalo Ramos aponta gol decisivo em partida exigente. Ronaldo não saiu do banco. A seleção bem encaminhada para seguir em frente. Do Jornal de Notícias para o Correio da Manhã, gangue do Rolex identificado pela Polícia Judiciária, mandados de captura nacionais e internacionais. O grupo atuou com dois métodos de assalto e é composto por elementos de várias nacionalidades. Depois, a seleção já entusiasma com dedo de Jesus. Vilaça sagra-se campeão mundial em triatlo, é também outro dos destaques. No Benfica, Marco Silva puxa por El Carone e ainda Luís Suárez, imparável, já marca há 7 jogos. Mais em cima também, na capa do Correio da Manhã, pode ler-se: governo promove embaixador punido por ilegalidade em Angola, entidades públicas gastam verbas do PRR ao Sprint e Câmara de Lisboa aprova 26 milhões de euros para o turismo. Passamos ao Diário da Notícias. Em destaque, a Ordem tende a apurar se remédio para emagrecer está a ser prescrito de forma correta desde que entrou em 2024 no mercado português, que a sua comercialização tem vindo a dar nas vistas, embora não seja comparticipado pelo Estado. Na semana passada, e como o DN noticiou, o volume de vendas atingiu mais de 1 milhão de euros num só dia. Em agosto aconteceu o mesmo em 2 dias. A Ordem pede agora informação ao Infarmed. Depois, a visita a Lourdes, Papa apela à conversão da Igreja e pede vigilância para abusos sexuais. É outro dos destaques do DN de hoje. Passamos ao Jornal de Negócios. Na capa é Mário Centeno, que está aqui na Conversa Capital, e a dizer, passamos a citar, com toda a honestidade, os pensionistas não são os mais afetados pela crise energética. 12 mil milhões de despesa é esse o montante que temos para corrigir nos orçamentos de 2027 e 2028. A trégua entre os Estados Unidos e a China alivia a União Europeia, mas não afasta a pressão, e Portugal põe franceses a atacar perdas com jogo ilegal. É outro dos destaques do Negócios. Já no Económico, Portugal é o 7º da União Europeia com alimentação apenas 50% dos viajantes dariam à IA autonomia para fazer reservas. No Dia Mundial do Turismo, diz este jornal que a IA está a redesenhar o futuro do setor. Quase 90% dos viajantes considerariam usar esta nova ferramenta para fazer reservas, mas apenas 50% daria autonomia para reservar voos e hotéis em seu nome. Bruxelas alerta para crise energética e pede menos consumo, é outro dos destaques deste jornal. Agora os desportivos, na bola, dia de Portugal, Vasco Vilaça, rei do triatlo, e olha que dois, a propósito desse jogo de Portugal frente à Noruega, João Félix e Gonçalo Ramos formaram a dupla de ataque e resolveram. Já no Record, também aqui, bacalhau à portuguesa com Félix na capa, triunfo em Oslo, deixa a seleção lançada, e também o jogo a trazer na capa a seleção nacional, que passa teste de fogo em Oslo e arranca vitória com gols de João Félix e Gonçalo Ramos. Potência máxima, escreve o jornal do jogo, que adianta ainda também no Porto. Jiménez perde tempo no México, a Justiça e o Ministério Público que exigem lucros de milhões da Candonga. São, portanto, estes os títulos principais dos jornais, ficando assim completa a revista de imprensa desta segunda-feira, 28 de setembro. Como dizia, daqui a pouco vamos ter esse espaço habitual, às segundas-feiras está no ar, depois das 9:30 da manhã, o espaço da All for Integrity. Relembro então que hoje a convidada é Cristina Sá Carvalho. Antes, ainda olharemos para a informação que marca a atualidade nacional e internacional. Para já, Nelson Freitas segue na antena com uma das mais novas.

0: Praticamente são 9 horas 25 minutos e por isso mesmo vamos já olhar para a informação que marca a atualidade nesta segunda-feira, 28 de setembro, atualidade nacional e internacional. E começo por dizer-lhe que hoje, tal como dizia há poucos minutos atrás também, o tempo está de facto a mudar e estão hoje 12 distritos do continente, 7 hoje e 5 no dia de amanhã, sob aviso amarelo devido à previsão de chuva, por vezes forte e trovoada, segundo o Instituto Português do Mar e da Atmosfera. A entidade reguladora para a comunicação social sublinha a importância de um jornalismo livre, independente, rigoroso e plural, essencial para o funcionamento da democracia no Dia Mundial do Jornalismo, admitindo que o setor enfrenta desafios exigentes. 4 universidades vão abrir este ano mais de 1000 vagas em cursos de profissionalização em serviços para professores. O anúncio é feito pelo Ministério da Educação, indicando que 80% dos lugares já estão preenchidos. Ainda a Associação Sindical dos Profissionais da Polícia realiza no Porto a primeira manifestação de um conjunto de protestos previstos para várias cidades do país para exigir ao governo uma valorização salarial. E ainda o número de mortos no lar do Conselho de Estremoz, onde foi detectado um surto de gripe A, aumentou para 5, tendo sido confirmada a infecção em 2 deles, segundo foi divulgado também. O PCP defende a fixação em 20 euros do valor do passe intermodal nas áreas metropolitanas de Lisboa e Porto, já a partir do próximo ano, bem como nas restantes comunidades intermunicipais. E o secretário-geral do Partido Socialista acusa o governo de querer liberalizar o desalojamento à margem do Parlamento, considerando desumanas as medidas previstas no novo regime de arrendamento urbano e lembrando o que se está a passar em Espanha. Lá fora, o Irão afastou novas negociações com os Estados Unidos em Nova Iorque, depois do presidente norte-americano Donald Trump ter afirmado que esperava retomar o diálogo com o Tirão esta semana. É destaque também 8 pessoas morreram na Tailândia desde 16 de setembro devido a inundações provocadas por chuvas torrenciais e o presidente de Taiwan pediu ao parlamento taiwanês que aprove rapidamente 60 mil milhões de dólares taiwaneses, qualquer coisa como 1,6 mil milhões de euros adicionais para a aquisição de drones produzidos localmente. Ainda destaque também o presidente dos Estados Unidos, Donald Trump, propôs à China a compra de armamento de norte-americano face às preocupações chinesas sobre o fornecimento de armas a Taiwan, indicou ontem o embaixador dos Estados Unidos em Pequim. Finalmente, o exército de Israel e o Shin Bet, o Serviço de Segurança Interna, anunciaram ter morto na faixa de Gaza um homem filmado a raptar um casal de reféns a 7 de outubro de 2023. São apenas algumas das notícias que marcam esta manhã de segunda-feira. Voltamos à informação daqui a pouco.
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0: Dentro de breves instantes, o espaço da All for Integrity, mas antes vamos colocar tudo a dançar. Eu sei que a segunda-feira é sempre um pouco mais difícil, não é? Mas pronto, lá terá que ser. E por isso mesmo, cá está este ritmo de Rui Bandeira já a tocar. Quando são 9 horas e 31 minutos, espero que possa ter uma boa segunda. Excelente semana na companhia da Voz de Reguengos.

0: Tudo a dançar, aroma desta canção que ouvimos pela voz de Rui Bandeira. Estamos a 25 minutos das 10. Não se esqueça que hoje, também por ser segunda-feira, vamos ter o Espaço Guita depois das 10:30 da manhã.
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0: E hoje vamos falar sobre prosperidade e abundância, é para ouvir depois das 10:30 da manhã. Para já, a convidada do Espaço Dole for Integrity, Cristina Sá Carvalho.
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3: A educação portuguesa enfrenta hoje um duplo desafio: os resultados decepcionantes do PISA em matemática, leitura e ciências e um investimento público que parece cada vez mais escasso. Mas serão estas apenas falhas técnicas ou escondem uma questão mais funda de ética, de valores, do lugar que damos às novas gerações? Neste episódio da Integridade Mais, trazemos um olhar que cruza a psicologia, a política e a filosofia para pensar estas perguntas. É nossa convidada Cristina Sá Carvalho, psicóloga, investigadora e docente universitária, doutorada em Ciência Política e Relações Internacionais. Cristina Sá Carvalho, bem-vinda à Integridade Mais, muito obrigado por ter aceitado o nosso convite. Os resultados do PISA colocaram os alunos portugueses num cenário preocupante, sobretudo a matemática e leitura. Estará o Estado a falhar na educação das novas gerações?
4: Bem, essa questão é uma questão que pomos recorrentemente. Os fatores que o PISA trabalha são apenas um conjunto de disciplinas e de competências. Portanto, não vamos dizer que está tudo a falhar, porque nós em Portugal temos muitas necessidades apontadas à escola. Às vezes a escola tem demasiadas tarefas e, portanto, depois não consegue cumprir os objetivos de aprendizagem. Depois também há um fator internacional, não é? Pronto, este fenómeno é um fenómeno absolutamente expectável depois da pandemia. Isso não é uma desculpa, é uma observação da realidade. A pandemia afetou-nos imenso, não apenas durante aquele tempo, mas de modo permanente. Todos nós fomos transformados pela pandemia e, portanto, os alunos hoje têm muito mais dificuldades. Depois há uma coisa que para mim me parece, já há muitos anos, talvez há décadas, um grande problema que não foi acautelado e que agora está a ser acautelado apenas de uma forma muito tímida, a meu ver, que é a ilusão que foi criada com a escola digital. E que os alunos precisavam mais das máquinas do que das pessoas. Eu tenho ao longo da minha vida visitado inúmeras escolas no país inteiro e aqueles recreios eram dó de alma. E os miúdos todos agarrados aos telemóveis, a todos os outros gadgets dos jogos, etc. Portanto, temos que compreender melhor aquilo que as pessoas precisam, os seres humanos. Depois temos que compreender o que é que as crianças e os jovens precisam no contexto daquilo que é a sociedade portuguesa. E queria chamar a atenção para uma coisa muito interessante que mostra que efetivamente a pandemia e os gadgets tiveram aqui um papel importantíssimo, é que os resultados pioraram muito mais nas classes altas, economicamente afluentes, do que nas famílias mais desfavorecidas. E portanto, de facto, atribuir isso à escola parece-me, ou apenas à escola, parece-me um grande erro. De qualquer maneira, também os objetivos que as organizações internacionais e as orientações que têm dado nestas últimas décadas talvez não sejam os melhores, e penso que quem está na escola, os professores principalmente, nunca estiveram de acordo, mas obviamente têm que seguir minimamente as orientações políticas.
3: Uhum. O pouco investimento e a pouca atenção dados às políticas educativas revelam, no fundo, uma postura eticamente desajustada do Estado?
4: Não, a questão não é só o Estado, é Portugal, é a Europa, é o mundo mais afluente. Até os próprios investigadores, pessoas como eu que estudam políticas de educação, são sempre relegados para assim, a parte de trás da sala onde se discute políticas públicas. Portanto, as sociedades habituaram-se facilmente à qualidade dos seus sistemas, não os protegem. Hoje os pais também despendem pouco tempo, têm poucas oportunidades para estar com os filhos e oferecer uma educação, e esta escola digital também criou uma burocracia enorme à volta dos professores, e o que acontece é que eles têm muito menos tempo para interagir com os alunos, portanto para educar, para acompanhar, para individualizar, do que tinham antigamente. Portanto, no fundo, apesar de se considerar que isto é um grande cataclismo, bem, simpático não é, e é sempre preocupante, mas há mais escola para além do PISA, há mais humanidade para além da sala de aula e, portanto, todas as dimensões da pessoa, e eu acho nesse aspecto, apesar das nossas dificuldades e da grande faixa de pobreza que há em Portugal, não, acho que não regredimos como estes dados sugerem.
3: Uhum. Na sua tese de doutoramento, a Cristina desenvolve o conceito de misericórdia como categoria política. De que é que se trata, afinal? E qual é a ligação, se é que existe, entre este conceito e a justiça social?
4: Mãe, é uma intimidade absoluta. Ou seja, o Papa Francisco que nos propõe são três critérios para a experiência do Evangelho, que é a experiência da justiça social levada às últimas consequências, para aquilo que é a condição do ser humano e das sociedades de hoje. Portanto, aquilo que ele chamou a transição epocal, e que é de facto um momento da história muito difícil sobre muitos pontos de vista. Pronto, e organiza-se, enfim, compreende-se a partir de três critérios. O primeiro é o critério de decisão, aquilo que é o papel de cada pessoa como entidade política. Depois, o critério que é simultaneamente teológico e político é a misericórdia tem subjacente a ideia que nós encontramos na parábola do Pai Misericordioso e do Filho Pródigo, de que nunca ninguém nem nada está perdido. E finalmente é um critério de liderança, a misericórdia é um critério de liderança. E portanto a justiça social não mais que é do que dar espaço à dignidade do outro, e em cada um de nós este sentido do outro, que é também a base estrutural da concepção do bem comum. Portanto, no fundo, a misericórdia é a tradução política do Evangelho.
3: Como especialista na fronteira entre psicologia e política, como explica, de um ponto de vista psicológico, a crescente desconfiança dos portugueses nas instituições democráticas?
4: Bem, a confiança é um bem fundamental em qualquer tipo de relação, não é? Com os nossos amigos, os nossos envolvimentos amorosos, com os nossos filhos, com os nossos pais, e portanto também é fundamental nas relações sociais mais amplas, não é? Sem confiança, vamos pôr as coisas assim de uma forma muito direta, as pessoas mentem-nos continuamente, não é? E portanto, do ponto de vista da liderança, o que acontece é que nunca te podemos tomar boas decisões, porque a informação que nos chega está sempre adulterada. As organizações, as instituições políticas, os políticos em si, cada um deles, deveria assumir como parte fundamental da sua tarefa a construção dessa confiança. As pessoas hoje sentem que as campanhas eleitorais são apenas uma troca de galhardetes entre os políticos, que os debates são uma berraria sem nexo, do qual os problemas concretos das pessoas, que se avolumam continuamente, porque as sociedades hoje também são muito complexas, e portanto precisávamos de políticos que realmente estivessem por dentro das realidades, lá está, a serem testemunhas, além de terem a formação técnica e a formação política. Portanto, hoje um bom político é alguém que tem que ter um perfil muito complicado, muito difícil de adquirir, e que eles próprios também não mentissem, não escondessem, não comunicassem através de agências de comunicação e o dissessem. Quer dizer, se mostrassem aquilo que pensam e aquilo que sentem com liberdade.
3: E essa desconfiança agrava-se com os casos de corrupção que têm marcado a atualidade?
4: Obviamente. A questão é que estas pequenas falhas, que digamos assim, ou estas falhas menores, que não são pequenas, que acabei de descrever, já são em si formas de corrupção, que de alguma forma estão socialmente aceites, mas vão-se acumulando. Não é? E nas instituições políticas, às vezes não é uma circunstância ou uma pessoa, é a soma, é aquela nuvem negra que paira, não é? Por exemplo, dou um exemplo que eu acho que é muito doloroso, que é a lentidão da nossa justiça. A justiça não tem os meios necessários para trabalhar rapidamente e temos sempre a sensação que o crime compensa. E, portanto, depois é assim uma espécie de pescadinha de rabo na boca, quer dizer que todos vamos sendo inquiridos, não pela verdade, não pelo desejo de bem, mas por este relaxamento de aceitar, deixa lá, foi só aquela vez e tal, ou pronto, aquilo é o estilo dele, mas no fundo depois o nosso coração não está lá. Não é? A nossa mente racionaliza, o nosso coração não está lá. E, portanto, a confiança é uma emoção, não é? Que vem, obviamente, de sermos expostos ou a circunstâncias consideradas positivas ou a circunstâncias consideradas negativas. E, portanto, depois fazemos esse balanço e não acreditamos mais.
3: Uhum. A Cristina conhece de perto o projeto Rede Escolas da All for Integrity. Que relevância pedagógica lhe reconhece?
4: Ai, reconheço muitíssima. Eu, graças a Deus, acompanho desde o princípio. E tive fase em que pude participar mais ativamente e, portanto, chegar a compreender bem o que está em causa. É assim, eu sou uma fã da educação moral, não é? Agora estamos aqui a falar de política. O que é um ente político? É um ente capaz de moralidade, não é? Como dizia Aristóteles, não tivemos pensamento moral desenvolvido, razoável, não somos capazes de identificar entre o bem e o mal. E portanto, ao longo da minha vida como docente universitária e, enfim, para os meus alunos, e noutras circunstâncias da minha vida, procurei sempre projetos educativos em que a educação moral se fizesse realmente de uma forma profunda. E não é por nós acenarmos com a bandeirinha do bem. Efetivamente, as crianças, os adolescentes têm que fazer experiências por si mesmos, têm que experimentar. Como eu disse há pouco, têm que testemunhar. E é isso que este programa tão bem propõe, é testemunharem a corrupção e os mecanismos para resolver essa corrupção e fazê-los compreender de uma forma que os transforma ao nível da formação da sua personalidade. E por isso, de facto, é um programa ao qual eu aderi desde a primeira hora e que eu promovo tanto quanto possível.
3: Entre os números do PISA e o conceito de misericórdia, fica claro que educar também é um ato político. Termina aqui este episódio da Integridade Mais. Foi nossa convidada, a psicóloga Cristina Sá Carvalho. Eu sou Jorge Cravo e convido-vos a seguir o dia-a-dia da All for Integrity nas redes sociais e através do site allforintegrity.org.
0: E é um espaço que pode voltar a ouvir na voz de Reguengos amanhã depois das 4:30 da tarde. Agora estamos a 10 minutos das 10 da manhã, manhã cinzenta. Já vamos falar do tempo dentro de alguns instantes, nesses destaques da informação que chegam já a seguir à voz de Reguengos.

0: Começo então por dizer-lhe que 7 distritos do continente vão estar sob aviso amarelo a partir do meio-dia e até às 21 horas, devido à previsão de trovoada, precipitação forte e ocorrência de granizo, segundo o Instituto Português do Mar e da Atmosfera. O município de Mourão informa que, devido à realização de trabalhos de intervenção na rede pública de abastecimento de água, é necessário no dia de hoje proceder à interdição da Rua do Bem-Querer. Ainda ao Comando Territorial de Évora da GNR, através do Núcleo de Investigação Criminal do Destacamento de Montemor-Novo, constituiu arguído um homem de 44 anos por suspeitas da prática do crime de usurpação de funções no Conselho de Montemor. Ainda a Feira de Aires chega hoje ao fim, em Viana do Alentejo, à noite, no palco principal, a atuação de Gisela João. No desporto, vamos olhar para os resultados e classificação da primeira jornada da Liga Elite e também da primeira jornada da Série A da Liga AF. E Viana do Alentejo recebeu neste domingo mais uma edição da Festa da Malha numa organização da CIMAC.
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0: E voltamos à música agora com Rita Guerra. Deixa-me sonhar só mais uma vez.

de Rita Guerra e Deixa-me Sonhar. Estamos mesmo no final desta primeira hora das manhãs. Tempo ainda para ouvirmos a Sara Correia, que nos traz este Quero é Viver. É o som que nos leva até ao topo de hora, altura em que vamos ter informação regional. Na próxima hora, efemérides, ocorrências e também Espaço Guitarra.

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4: Dia cinzento no Alentejo, sob aviso amarelo está também o distrito de Évora, devido à previsão de aguaceiros que podem ser por vezes fortes, acompanhados de trovoada e ocasionalmente sob a forma de granizo. Vento fraco, pequena descida da temperatura, máximas hoje de 30 graus em Reguengos de Monsaraz, 30 também em Moura e Beja, vão estar 31 em Évora, Alandroal e Bordel, 29 em Redondo e Mourão, são esperados 28 graus em Porto Alegre.
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4: Síntese informativa das 10 da manhã, uma vez mais, muito bom dia. 7 distritos do continente vão estar sob aviso amarelo a partir do meio-dia e até às 21 horas desta segunda-feira, prevendo-se trovoada, precipitação forte e ocorrência de granizo. O anúncio é feito pelo Instituto Português do Mar e da Atmosfera. Beja, Bragança, Castelo Branco, Évora, Faro, Guarda e Porto Alegre são os distritos onde, segundo o IPMA, se prevê também a ocorrência de rajadas de vento entre os 70 e os 90 km por hora. No sábado, o IPMA deu conta de que Portugal viria a sentir alguns efeitos indiretos de uma ciclogénese explosiva prevista para o Atlântico Norte a oeste da Irlanda. O município de Mourão informa que, devido à realização de trabalhos de intervenção na rede pública de abastecimento de água, é necessário nesta segunda-feira proceder à interdição da Rua do Bem-Querer durante o período em que está a decorrer a intervenção. Solicito ao município, por isso, a todos os moradores desta rua que não estacionem os seus veículos de forma a garantir o acesso e a circulação dos meios necessários à realização dos trabalhos. Devido a esta intervenção, há previsão que seja interrompido o fornecimento de água nas seguintes ruas: Rua do Bem-Querer, Rua 9 de Abril, Praça da República e Rua Doutor José Joaquim Vasconcelos Romão. O município de Mourão agradece a compreensão e a colaboração de todos, lamentando os eventuais incómodos que esta intervenção possa causar. E o Comando Territorial de Évora da GNR, através do Núcleo de Investigação Criminal do Destacamento Territorial de Montemor-Novo, constituiu arguído um homem de 44 anos por suspeitas da prática do crime de usurpação de funções no Conselho de Montemor-Novo. No âmbito de uma investigação que decorria desde junho, foi possível apurar que o suspeito se identificava como inspetor da Polícia Judiciária, utilizando para o efeito um veículo equipado com luzes estroboscópicas, Strobes e Sirene. Na sequência das diligências processuais, foi dado cumprimento a dois mandados de busca, dois dos quais resultou a apreensão de uma luz estroboscópica azul, 8 LEDs, uma sirene eletrónica e um comando para controlo do dispositivo. Os factos foram comunicados ao Tribunal Judicial de Montemor-o-Novo. A Feira de Ares em Viana do Alentejo chega esta segunda-feira ao fim, com a atuação de Gisela João no palco principal. O programa inclui ainda atividades na Feira do Livro e na Feira da Saúde, sessões destinadas à comunidade educativa, celebrações religiosas, stand-up comedy com Jorge Serafim e vários momentos de animação musical. Durante a tarde, a programação religiosa volta a concretizar-se, ou a concentrar-se, melhor dizendo, no Santuário de Nossa Senhora de Ares. Às 17h30 está prevista a realização do terço, seguinte às 18 horas, uma missa. Olhamos agora também para o desporto e começando pelo futebol, nomeadamente para os resultados e classificação da primeira jornada da Liga Elite. Montrigo 1, Estrela Vendas Novas 2, União de Montemor 3, Canaviais 0, Borbense 1, Viana 5, Arcoense 1, Arreiolense 3, Atlético de Reguengos 2, Juventude de Évora B 0, Lusitano de Évora B 1, Redondense 0. Quanto à classificação, em primeiro está o Viana com 3 pontos, logo a seguir a União de Montemor com 3 pontos e de seguida o Arreiolense também com 3 pontos. Passamos aos resultados e à classificação da primeira jornada da Série A da Liga AF, série onde está o Corval. Ora, os resultados deste fim de semana foram os seguintes: Estremoz 7, Corval 1, Portel B 5, Arcoense 0, Outeiro 1, Aguiar 1, Calipolense 2, São Mansos 2, Bencatelense 11, Vera Cruz 0. Quanto à classificação, em primeiro lugar está o Bencatelense com 3 pontos, em segundo o Estremoz com 3 pontos e o Portel em terceiro com 3 pontos. Jogos em atraso do Campeonato de Portugal: Real 1, Serpa 1, Aljustrelense 0, Alcustense 2. Digo-lhe ainda que a Viana do Alentejo recebeu neste domingo mais 3 pontos e o Portel em terceiro com 3 pontos. Jogos em atraso do Campeonato de Portugal: Real 1, Serpa 1, Aljustrelense 0, Alcustense

0: Santos, ganhou a dupla António Bruno e Silvestre Martins de Arraiolos. Em segundo lugar, Olímpio Dias e José Rato de Viana do Alentejo. O terceiro lugar foi conquistado pela equipa de Luís Lopes e José Casanova de Mora.
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0: 10 horas 11 minutos.
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0: Já cá estou para mais uma hora de emissão. Sejam muito bem-vindos. Se só agora chegou.

Aos 99FM, então desejo-lhe uma ótima semana. Obrigado por estar por aí. Daqui a pouco o espaço de efemérides, para já na abertura de agora os alentejanos Relíquia abrem com a Rosa de Santana.

Rosa Santana com hoje Relíquia na abertura desta hora de emissão. E vão passando 14 minutos das 10 da manhã. Votos de que esteja a passar uma excelente manhã de segunda-feira. Agora é tempo de olharmos para aquilo que ficou registado na história neste mesmo dia 28 de setembro. Eu começo por dizer-lhe que no ano de 1865 era inaugurado o Teatro do Príncipe Real, mais tarde Teatro Apolo em Lisboa. O Brasil promulgava a lei que libertava as crianças da escravatura no ano de 1871 e era fundado o Futebol Clube do Porto no ano de 1893. A Indonésia era admitida nas Nações Unidas no ano de 1950. Já no ano de 1983 é inaugurada a pista do aeroporto da Ilha do Corvo, nos Açores. Maria Branca dos Santos, Dona Branca, a banqueira do povo, era chamada à Polícia Judiciária neste dia, em 84. E no ano de 91 morreu o músico de jazz, compositor e trompetista Miles Davis. Yasser Arafat, no ano de 1995, líder da OLP e o primeiro-ministro israelita Yitzhak Rabin assinavam em Washington o acordo para o fim da ocupação da Cisjordânia. Neste dia também, no ano de 2005, agricultores manifestavam-se em Lisboa reclamando apoios pelo ano de seca. Investigadores confirmavam a perda de 40% da massa de gelo no Polo Norte nos últimos 40 anos. E finalmente, em 2008, a introdução de linhas de apoio 24 horas e de videovigilância em zonas sensíveis eram algumas das novidades que os novos contratos locais de segurança apresentavam, envolvendo a comunidade e a autarquia na prevenção e combate à criminalidade. A seleção portuguesa conquistava também neste ano a medalha de ouro, a segunda dos mundiais de duatlo na Itália, ao vencer a prova por equipas de elites masculinas. Alguns dos factos registados na história neste dia 28 de setembro. Voltamos à música para recordarmos uma voz que já não está entre nós. Nuno Guerreiro e Aldo dos Namorados trazem-nos O Fim do Mundo.

0: Eu diria que este é o cartão mais valioso de João Pedro Paes, questão de visita, queria dizer. Mentira, um dos seus icónicos temas. Aqui a passar hoje também pelas manhãs. Quando vou passando, 23 minutos das 10 horas. Tempo agora para verificarmos também as ocorrências registadas durante o fim de semana pela Guarda Nacional Republicana.
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2: Bom dia, senhores ouvintes. Fala-se o segundo sargento Rui Beijinho, da Sala de Situação do Comando Territorial da Guarda Nacional Republicana Évora, para vos informar acerca da atividade operacional desenvolvida nos dias 24, 25 e 26 de setembro de 2026. Na área de responsabilidade deste comando ocorreram 11 acidentes de viação, sendo 3 colisões, 4 despistes e 4 atropelamentos, do qual resultaram 3 feridos leves. Ocorreu um acidente de trabalho, do qual resultou um ferido grave. No âmbito da criminalidade, foram registradas 30 ocorrências, sendo 9 crimes contra as pessoas, 10 crimes contra o património, 7 crimes contra a vida em sociedade, 1 crime contra animais de companhia e 3 crimes previstos em relação à avulsa. Foram efetuadas 9 detenções em flagrante delito, sendo 4 pelo crime de condução em estado de embriaguez, 1 pelo crime de condução sem habilitação legal, 1 pelo crime de posse de arma proibida, 2 pelo crime de resistência e coação e 1 pelo crime de tráfico de estupefacientes. No âmbito de contorno nacional, registámos 106 infrações relativas à legislação rodoviária, 2 infrações relativas à legislação policial e 1 infração relativa à legislação ambiental. Mantendo as operações direcionadas à prevenção da floresta e ao controle do mato da madeira do Pinheiro, do policiamento intensivo cheiro, sensibilização da problemática dos afogamentos, uma operação com incidência na sensibilização para a necessidade de adoção de comportamentos de autoproteção desescolar, verão seguro, campo seguro, uma campanha de proteção do abutre preto, uma operação de combate ao comércio ilegal de animais exóticos, uma operação com incidência na sensibilização para a problemática dos desaparecimentos, prevenção e fiscalização no interior dos comboios. Por hoje é tudo, a sala de situação do Comando Territorial de Évora, restante efetivo desta unidade, desejo a todos vós um ótimo...
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0: Informação que nos chega da sala de situação do Comando Territorial de Évora da Guarda Nacional Republicana. Daqui a pouco vamos ter espaço Guita. Hoje vamos falar sobre prosperidade e abundância. É para ouvir dentro de alguns instantes. Para já, tempo ainda para ouvirmos Susana e o tema Quando a Noite Vem.

0: recordámos assim um dos êxitos de Susana, Quando a Noite Vem. 28 minutos depois das 10 da manhã.
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0: Exatamente, sempre às segundas-feiras, depois das 10h30 da manhã, recebemos Joaquim Queiro, que já aqui está connosco ao telefone em direto. Olá Joaquim, muito bom dia.
6: Muito bom dia, João. Muito bom dia a todos os ouvintes. Mais uma semaninha.
0: É verdade, né? Mais uma semana a começar e à segunda-feira é sempre dia de nos reunirmos aqui em direto na emissão da Voz de Reguengos para também proporcionarmos, eu diria, um bom início de semana aos nossos ouvintes, não é?
6: É verdade, é verdade. Através do espaço aqui, exato.
0: Muito bem. Portanto, hoje eu sei que vamos falar sobre prosperidade e abundância. E parece que os nossos ouvintes estão a começar a reagir também a este espaço enviando questões, correto?
6: Uhum. Sim, sim, sim. Sim, exatamente. E foi nesse sentido que aproveitámos o tema também. Porque, aliás, este tema foi mesmo sugerido por uma mensagem que nós recebemos.
0: Exatamente. Eu vou passar então a ler essa mensagem. Passo então a citar. Um dia destes ouvi um direto teu em que falavas da abundância e prosperidade. O que significa verdadeiramente viver em prosperidade é apenas uma questão de dinheiro? Porque é que algumas pessoas trabalham muito, mas continuam a sentir que nunca têm o suficiente? É a pergunta então que foi enviada para este ouvinte.
6: Ora, muito bem. Eu vou respondendo por partes, mas penso que depois no final, para quem me está a ouvir, para a pessoa que me enviou a mensagem, se caso eu não tenha respondido, podes me mandar a mensagem outra vez. Portanto, esta é uma mensagem para esta ouvinte mesmo. Então, o que é que significa verdadeiramente viver em prosperidade? Se é apenas uma questão de dinheiro, vou começar por aqui. Não é uma questão de dinheiro, porque apesar do dinheiro ser uma das pressões possíveis que tem a ver com a prosperidade, não ilustra a prosperidade em si, ou seja, não é só isso. Eu acredito que a prosperidade, e quando eu falo em prosperidade, e as palavras são sempre muito parcas e são muito pouco perante aquilo que nós pretendemos dizer, aquilo que eu quero dizer é que por trás da prosperidade há sempre um estado de relação muito saudável ou consciente para com a vida, para com tudo aquilo que faz parte da vida. No fundo, prosperidade, a meu ver, é reconhecer o que são os nossos recursos atuais, as nossas relações, as nossas capacidades, a saúde, as oportunidades, portanto, tudo aquilo que nós vivemos neste momento, portanto, em gratidão, sem deixar de sentir este sentimento de querer crescer mais, de querer mais. Nós podemos ter muito dinheiro e podemos, e há pessoas, e se calhar todos nós conhecemos pessoas assim, podemos ter muito dinheiro, mas viver permanentemente com o medo de perder esse dinheiro. E isso não significa prosperidade, por exemplo. Pode haver essa riqueza material, mas não há aquela consciência relacionada com a abundância e com a prosperidade. Podemos atravessar também uma fase financeira limitada e mesmo assim conseguirmos, e isso já aconteceu comigo, conseguirmos manter dignidade, gratidão, foco, aquele sentido de clareza que, ok, se eu agora não tenho para fazer face a esta conta, então eu vou trabalhar para conseguir isso. Eu acredito que prosperidade é muito isso, é colocarmos neste lugar de deixarmos de medir a nossa vida e aquilo que temos, aquilo que acumulamos, e começarmos sobretudo, e a minha vida mudou a partir daí, começarmos sobretudo a reconhecer e a valorizar aquilo que somos e o que temos neste exato momento. Eu penso que isto é um pouco a resposta à primeira questão. Portanto, a outra questão, porque é que algumas pessoas trabalham muito e continuam a sentir que nunca têm o suficiente? Acho que era esta a questão, não é?
0: Sim, correto.
6: Bom, exato. Eu acredito que isto está muito interligado, mas trabalhar muito, o tema trabalhar muito e o tema abundância, ou sentir abundância, são ligeiramente, são coisas diferentes, portanto não estão ligadas, mas são ligeiramente coisas diferentes, porque nós podemos ter aquela ideia de querer trabalhar muito, mas trabalharmos a partir do medo, a partir da carência, a partir do medo de faltar, do medo de perder, de não conseguir, de não sermos suficientemente bons, o que acontece é que depois é como se fosse uma pescadinha de rabo na boca e não paramos de fazer isso e não, nunca vamos tomar nota e perceber que estamos em prosperidade ou estamos em abundância. Estou a falar só na parte financeira. Eu acho que é preciso ter em conta que dentro desta temática nem todas as pessoas recebem, e isso é muito importante, nem todos nós recebemos de acordo com o esforço que fazemos. E isto porquê? Portanto, cada um tem a sua situação económica, cada um tem a sua situação social, cada um tem a sua situação vibracional a nível de consciência. Portanto, eu acredito muito que nós vamos fazermos com que o movimento da vida nos devolva muito aquilo que estamos a vibrar. E aqui temos que ter em conta que há pessoas que trabalham tendo por base esse medo de perder, o azarente, aquele termo azarente que nós já ouvimos falar muitas vezes, parece que estamos e queremos acumular, e aquelas pessoas que são capazes de estar a trabalhar, trabalham muito, mas tiram tempo para elas, desfrutam do valor que ganham, e essas sim estão mais próximas da prosperidade. Portanto, isto envolve aqui um pouco o trabalho de consciência. Nunca será suficiente para aquelas pessoas que nunca vão alcançar esta consciência de prosperidade. Portanto, aquelas pessoas que vão estar sempre a trabalhar a partir do medo, a partir desse esforço e têm crenças associadas a isso, possivelmente elas nunca vão perceber que tudo está interligado e há espaço para tudo, e pode haver espaço para tudo. E é aqui que entra se calhar o nosso trabalho, digamos, e eu costumo falar muito neste, no uso das perguntas, quando nós começamos a perguntar a nós próprios, será que o meu esforço está verdadeiramente alinhado com aquilo que eu quero construir? Será que eu sei receber? Será que eu acredito e tenho na minha pele, no meu corpo, esta mensagem de que eu sou merecedor de receber aquilo que a vida me está a tentar dar? É que às vezes nós não temos noção disso. Às vezes a vida está-nos a dar qualquer coisa e nós mesmo assim não queremos receber porque ou achamos que é muito, ou porque estamos com aquela ideia de que precisamos trabalhar para ter aquilo, seja isso o que for, acabamos por rejeitar. E havendo a consciência, havendo este trabalho, já um trabalho interior, haver este percurso de autoconhecimento, faz com que tudo fique mais fácil. Não é? E às vezes é isso que nós precisamos perceber, que o trabalho de autoconhecimento ajuda-nos a colocar as peças no lugar e a usar tudo aquilo que são as nossas aptidões e capacidades em nosso favor. Portanto, não é nada de transcendental, é sim de conhecimento de como nós funcionamos, não é? Nesta relação com este tema que todos nós desejamos que aconteça na nossa vida. E, na verdade, todos nós já o praticamos, de uma forma ou outra, não é? A abundância e a prosperidade. Não sei se respondi.
0: Penso que sim, esperamos ter respondido à nossa ouvinte da melhor forma e, aliás, desafiamos outros ouvintes também a enviarem questões para este espaço que está no ar sempre às segundas-feiras aqui na Voz de Reguengos. Portanto, podem contactar através dos vários meios, diretamente o Joaquim ou diretamente com a rádio. Portanto, avançamos então para a próxima questão e eu agora perguntava até que ponto é que as crenças que herdamos sobre dinheiro, sucesso e merecimento condicionam a nossa capacidade de viver em abundância?
6: Pois, no seguimento daquilo que eu estava a dizer, condicionam muito, condicionam bastante. Aliás, é um dos trabalhos, digamos, dos exercícios que nós temos muito presente no acompanhamento terapêutico, o desformatar, o desmontar essas crenças. Portanto, nós crescemos uma vida inteira, e olho para a minha vida, portanto é a minha experiência em primeiro grau, ouvi frases como esta: o dinheiro custa muito a ganhar, portanto, eu não ouvi coisas em determinados momentos que o dinheiro é uma energia, não falando assim, mas uma energia muito, muito negativa, porque as pessoas queriam muito aquela ideia de que é só para os outros. Portanto, quem tem muito dinheiro é porque fez alguma coisa, ou porque andou metido em negócios escuros, temos de trabalhar até cair, portanto, eu não mereço ter tanto. Frases e comandos que nos foram dados quando nós fomos crescendo, e nós não reparamos nisso, portanto, e agora felizmente nas escolas começamos a abordar um pouco esse tema, mas na nossa infância, pelo menos na minha altura, nós simplesmente, e ainda acontece, recebemos esses comandos, e esses comandos que depois, com a repetição, ouvimos tantas vezes isso, e transformamos isso em verdades nossas, que depois, sendo verdade, acabam por se tornar crenças. E essas crenças ficam tão compactas, tão rígidas, que venha o que vier. Eu cheguei muitas vezes a ouvir alguém dizer-me, quando eu vinha com aquela ideia, não, mas nós podemos fazer isto ou construir aquele projeto, e depois logo a seguir diziam-me, e eu tinha 20 anos por aí, já te fizeram uma lavagem à cabeça, ou já te fizeram uma lavagem cerebral por qualquer coisa que eu ia, por qualquer coisa que eu vivi. E é muito por aí, portanto, as crenças estão muito nesta base de nos segurar no sentido do movimento. Enquanto nós não tivermos a capacidade de perceber que tipo de amarras, e aqui estou-me a referir às crenças, amarras nós temos, que tipo de crenças é que nós criamos, que tipo de comandos é que nós fomos ouvindo, e basta olhar para a nossa infância. E atenção, aqui não se trata de culpar os pais, a família ou o passado. Não tem nada a ver com isso, porque há pessoas que às vezes, quando falamos neste tema, começam a encher-se com aquele sentimento quase de raiva do género, eles foram os culpados e estão assim por causa deles. Não tem nada a ver com isso. Nós é que precisamos tomar consciência que isso veio de algum lado. E se isso veio de algum lado, da mesma forma que foi criado um comando e uma instrução pelas frases que foram repetidas vezes e vezes sem conta e fizeram parte do nosso consciente, então, ao percebermos isso, nós podemos entender que, afinal, agora, neste momento em que nós estamos, seja nos 30, nos 40, nos 50 anos, obviamente que depois isso vai precisar de mais trabalho, nós podemos alterar isso. Podemos alterar com aquilo que estamos a fazer, a viver agora. Portanto, é importante analisar que tipo de crenças é que nos move e perguntar a nós próprios se aquilo que nós estamos a acreditar e a dizer que é a nossa verdade, se isso realmente foi uma verdade nossa ou se foi uma verdade passada, porque se foi uma verdade nossa, já criada depois de alguém nos ter feito, sei lá, acreditar em determinados pontos, torna-se mais fácil de nós alterarmos. Portanto, isto é tudo um trabalho, um movimento de consciência. Quando falamos em abundância e prosperidade, as crenças terão que ser estudadas, terão que ser analisadas, quer a gente queira, quer não. Porque só aquele adulto consciente que consegue agradecer por tudo aquilo que recebeu até agora, seja o bom e o menos bom, e ter noção que pode fazer aquilo que ele quiser, de acordo com a sua escolha consciente, com o que tem neste momento, então isso é o princípio da abundância e da prosperidade. E pronto, e é todo este movimento de consciência que precisamos de resgatar. Portanto, resumindo, as crenças, sim, elas condicionam o nosso sucesso e merecimento, e o dinheiro e tudo aquilo que vamos alcançando, e por isso torna-se necessário nós estudarmos, arranjarmos estratégias para as desmontarmos, mas com amor, com gratidão, não é? A partir daquele lugar de reconhecimento e não a partir daquele lugar de revolta, não é? Porque senão não funciona.
0: Claro. Portanto, muita atenção àquilo que absorvemos, não é?
6: Exatamente.
0: Passamos à próxima questão. Qual é a diferença entre desejar ter mais e desenvolver uma verdadeira consciência de abundância?
6: É assim, o desejar ter mais acaba por ser um posicionamento com um olhar colocado no futuro. Ou seja, eu desejo ter mais, se eu me manifestar muito, eu quando, portanto, desejando para o futuro, mantendo o olhar no futuro, eu vou estar agarrado a esta frequência, a esta vibração de que quando eu tiver isto, então estarei bem. E acontece, é muito frequente. Quando eu tiver aquele casamento, quando eu me casar, eu vou estar feliz. Quando eu tiver o meu emprego, vou ser uma pessoa realizada. Quando eu tiver filhos, vou... Portanto, este desejar mais, que é uma característica essencial no ser humano, e atenção, portanto, nós temos que... Tem que ser tudo com peso, conta e medida, porque tudo faz parte, e tudo é essencial. Nós, ainda bem que nós desejamos ter mais, mas é importante perceber como é que nós imprimimos isso no nosso dia-a-dia e na forma como atuamos na nossa própria vida, no próprio dia-a-dia. Até que ponto é que eu vivo agora, ou até que ponto é que eu estou a viver um agora, projetado completamente no futuro, pensando que, guardando, ok, quando eu tiver mais, ou quando eu viver aquilo, ou o casamento, ou o dinheiro na conta, ou outra coisa qualquer, é que eu vou ser feliz. Portanto, o desejar é muito isso. A consciência da abundância é algo completamente diferente. É algo que promove o desejar, portanto, eu consigo desejar que quero mais, mas há esse input, há esse comando aqui presente, mas, na verdade, na minha atuação, na minha frequência, no meu descanso a nível emocional, a nível mental, neste agora, eu sinto-me grato, eu sinto-me feliz, eu sinto-me bem por aquilo que tenho, por aquilo que existe. Eu reconheço, a partir daqui, que tudo aquilo que eu tenho vai me permitir construir tudo aquilo que eu ainda quero para o futuro. Portanto, está interligado. Então, é esta a diferença entre... portanto, nós devemos... A consciência da abundância junta o desejar com esta gratidão, digamos. Não significa que nos acomodemos, mas significa, sim, que precisamos estar em movimento, com o nosso foco bem definido, com os nossos objetivos bem definidos, mas ao mesmo tempo ser gratos, sermos agradecidos e reconhecermos por aquilo que temos e somos neste momento. Portanto, a diferença entre uma coisa e outra está muito na origem do movimento. Há pessoas que se movimentam muito no desejar porque se sentem incompletos, e há pessoas que estão a criar, que é muito este o meu registro, é aquilo que eu defendo, que é a criação junta o desejar com aquilo que eu reconheço em mim a partir deste momento. Portanto, a verdadeira abundância junta estes movimentos. O agradecer, o aceitar onde estou, responsabilizar-me pelo próximo passo. Portanto, está tudo interligado.
0: Muito bem. Avançamos para a última questão do Espaço Guita de hoje. É possível sentirmo-nos abundantes quando ainda enfrentamos dificuldades financeiras ou materiais? Como é cultivar, ou melhor, como cultivar essa consciência sem negar a realidade?
6: Essa é uma grande questão e foi uma das minhas questões durante algum tempo. Enquanto eu me fui formando e me continuo a formar, porque isso nunca acaba, né? Mas eu, na minha época entre adolescência e fase adulta, eu questionava muito isto, porque como é que eu poderia sentir-me bem, porque eu já entendia teoricamente toda esta matéria que eu acabei de falar, mas como é que eu poderia sentir-me bem se olhava para a minha conta e não tinha para pagar as minhas despesas. Como é que isso me poderia fazer sentir abundante? Eu questionava muitas vezes isso. Então andava aí, eu e tantos, não é, que tantos de nós estamos ouvindo, se calhar, que passaram e passam por esta situação. Então precisamos entender aqui uma coisa. Há um aspecto, eu lembro-me, no início, tentei trabalhar com o pensamento positivo, e esta questão do pensamento positivo, por mais que seja, é bom, à partida, nós pensando de forma positiva, temos muito mais hipóteses de avançar e construir as condições para alcançarmos aquilo que pretendemos, isso é verdade, mas só por si ter o pensamento positivo não ajuda, porque uma coisa é o pensamento positivo, outra coisa é a consciência, voltamos outra vez à consciência. A consciência é algo que reúne o pensamento, reúne a emoção, reúne a ação, a coerência entre todos estes aspectos e a realidade que estamos a viver. Eu já conheci, eu próprio passei por fases desse género, em que, opá, está tudo bem, esta conversa entre mim, está tudo bem, não sei o quê, estou cheio de dívidas, tenho montes de contas para pagar, mas está tudo bem, sou feliz, sou abundante e não sei quantos. E olho para a pessoa e perguntamos o que é que estás a fazer. Não, está tudo bem, vou criar o universo, vais resolver. E a pessoa não se mexe, a pessoa não faz nada. Portanto, isto é falta de responsabilidade, é falta de responsabilidade, falta de noção de estar na realidade, portanto. E aí entra muito o pensamento positivo. Há pessoas que se referem como pessoas que pensam positivo, mas depois olhamos e percebemos que a pessoa só está a pensar positivo, não está a fazer nada pela vida, portanto está a ser incoerente para com a vida. Então é muito importante apelarmos à nossa consciência e trazermos, fazermos esta ponte entre, ok, eu posso pensar positivamente, mas eu tenho situações para resolver, tenho que resolver. Eu tenho que ser sóbrio e responsável o suficiente para encarar as coisas que eu próprio vou criando ao longo da minha vida. E tenho que ser eu a responder por elas, não pode ser outra pessoa, porque é através disso que vem o meu crescimento, é através disso que eu me vou maturar como ser humano. E aqui entra a questão da consciência. Quando eu desenvolvo consciência de abundância, eu não me vou importar de ter uma quantia determinada de dinheiro e fazer face a situações que eu tenho para resolver, por exemplo, em vez de estar a gastar numa viagem de luxo, que eu não fiz isto, assim, declaradamente, mas já houve momentos em que eu tive vontade de fazer, mas, na verdade, a responsabilidade fala mais alto e a consciência traz-nos àquele lugar de, não, espera aí, primeiro eu vou resolver aquilo que tenho para resolver. Então, esta questão de sentirmos abundantes, eu comecei a sentir-me abundante e próspero a partir do momento em que tive a capacidade de ter um pé na minha realidade, naquilo que eu tenho para resolver efetivamente agora, como humano. Tenho coisas para pagar, portanto eu consumo, sou um consumidor, eu como, eu gasto água, eu gasto luz, eu tenho coisas, gasto roupa, então eu tenho que ter dinheiro para fazer face a isso. Então se não tenho, não posso ter essa coisa. Então tem que haver uma noção de realidade e sobre um pé nessa realidade e perceber que, ok, eu posso até pensar positivo, mas vamos lá usar esse pensamento positivo e pôr isso em marcha e trabalhar no sentido, portanto, para a frente e construindo e acreditando que, ok, eu resolvo isto agora, então se eu resolvo isto agora, e este comando é muito importante, se eu estou a resolver isto agora, eu vou ter muito mais disponibilidade para, no futuro, eu criar um caminho diferente. Portanto, foi aí que eu me comecei a sentir próspero. Foi quando eu me cruzei com este princípio. Aquilo que eu tenho agora, ou situações que eu tenho agora pendentes, eu tenho que resolver, ou pelo menos estar em vias de resolver e estar bem com isso, e ao mesmo tempo saber que tenho capacidade e condições para fazer as coisas que eu quero daqui para a frente. Isso é pensar, é juntar o pensamento positivo, é juntar a consciência da responsabilidade, é juntar a maturidade, né? Ao fim e ao cabo somos humanos e não vivemos do ar, né? Temos muitas coisas das quais dependemos e precisamos de olhar para isso. Portanto, basicamente, é isso que nós temos de ter em conta. Não vale a pena nós pensarmos positivamente, não vale a pena estarmos com grandes ideologias, com grandes teorias, que a abundância e a prosperidade, ou fazer ou andar aí a propagar frases muito bonitas, quando na verdade depois isso na realidade, a nossa intimidade, não cola. Que aconteceu muitas vezes comigo, eu dizia muitas vezes ao espelho, tu és um ser abundante, tu és um ser, tua conta está recheada, e por trás havia aquela vozinha que me dizia, tá, passa o termo porra nenhuma, porque na verdade não tem nada disso que estás a dizer. E essa negação, sem querer, afastava-me deste sentimento de abundância. Então quando eu comecei a perceber, não, peraí, esta é a tua realidade, e perante esta realidade o que é que tu podes fazer para alcançares aquilo que queres alcançar? Ok, é juntar o pensamento positivo, ok, ainda bem que pensas positivo, é assumir a tua responsabilidade, ok, bora lá. Então foi a partir daí que eu comecei a perceber que sentir-me abundante e viver na abundância tem que ser as duas partes. Eu tenho que ter um pé na realidade e tenho que ter um pé na ilusão da criação, né? No que corresponde a esta parte do pensamento positivo e da idealização. E depois também comecei a perguntar, que isso foi muito importante, e as perguntas aqui são muito importantes. Comecei a perguntar, porquê é que eu não tenho aquilo que eu quero ter ainda? E porquê é que o pouco que eu tenho, porquê é que o pouco que eu consegui, rapidamente se vai embora? Que muitas vezes acontecia, não ter dinheiro e depois de repente receber uma quantia determinada de dinheiro, mas logo a seguir eram duas ou três máquinas que se avariavam, ou o carro que se avariava, outra coisa qualquer que acontecia. Eu, caramba, mas como é que isto é possível? Mas isto não acontece só comigo, acontece com todos nós. E isto eu percebi que tem muito a ver com o movimento energético, tem muito a ver com o movimento da consciência e da nossa responsabilidade para connosco próprios. Portanto, basicamente a questão que nós devemos colocar, e isto se calhar para terminar, é o que é que eu posso fazer, e isto acho que resume tudo, o que é que eu posso fazer com aquilo que eu tenho hoje, com aquilo que eu sou hoje, exatamente com aquilo que eu sou hoje, com aquilo que eu vibro hoje, para me aproximar da vida que eu quero construir. O que é que eu posso fazer com isso? Seja um pequenino passo, seja uma coisa pequeníssima, não importa, já será o suficiente para me começar a sentir a aproximar da abundância e da prosperidade. E como é que funcionou? E tem funcionado, portanto, é isso.
0: Muito bem. Fica então esta reflexão no ar. Todos nós devemos fazer essa autorreflexão, não é? Uhum. E fica o desafio no arranque desta semana ao nosso auditório também. Uhum. Joaquim, muito obrigado por este tema trazido hoje. Hoje lembro os ouvintes que falámos sobre a prosperidade e a abundância. De hoje a 8 dias, certamente o Joaquim Caeiro irá trazer um outro tema à emissão da Voz de Reguengos. Espero que desse lado possa também existir uma excelente semana.
6: Muito obrigado, João, por mais esta oportunidade. Obrigado aos ouvintes e uma excelente semana para todos. E vamos a partir deste princípio, né? Já vivemos em abundância e em prosperidade. Quer a gente queira, quer nós já estamos vivos e só isso é suficiente.
0: Sem dúvida.
6: Outra parte.
0: Sem dúvida. Um grande abraço também. Até para a semana. Bom dia.
6: Obrigado,
0: bom dia. Joaquim Caeiro no Espaço Guita, sempre às segundas-feiras na Voz de Reguengos.
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0: Estamos agora a 4 minutos das 11 da manhã. Deixo-lhe uma sugestão. Até ao próximo dia 17 de outubro, o Auditório António Marcelino da Biblioteca Municipal de Reguengos de Monsaraz recebe a exposição de pintura Arte, Educação e Informação da autoria de Vítor Pisco. Natural do Alandroal, o artista visual apresenta uma série de trabalhos em acrílico e óleo sobre tela. A mostra reflete a sua linguagem expressionista, explorando a relação entre o ser humano e o meio que o rodeia e transformando a memórias e elementos da identidade cultural da região numa abordagem artística contemporânea. É uma exposição de pintura, arte, educação e informação para ver na Biblioteca Municipal de Reguengos, no Auditório António Marcelino, relembro, até 17 de outubro, nos horários habituais, entre as 10 e o meio-dia e entre as 14 e as 17:30, encerra ao domingo. Estamos a terminar as manhãs, perdamos lugar aos discos pedidos, participe até já.
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0: 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E das 11 passam 100 minutos. Uma vez mais, bom dia. Sejam bem-vindos à primeira edição da semana dos Discos Pedidos.
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2: Vamos na luta, Freda. Vamos mesmo a passar aqui por cima da linha do comboio. Cuidado.
3: Está difícil, João.

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1: Cá estou para passar a sua música e para receber também a sua dedicatória nesta segunda-feira, 28 de setembro. Até ao meio-dia, aguardo a sua chamada pelo 266-502-766, numa hora que é patrocinada, como sempre, pelo Instituto Ótico de Reguengos.
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1: Para receber também a sua dedicatória nesta segunda-feira, 28 de setembro, até ao meio-dia, aguardo a sua chamada pelo 266-502-766, numa hora que é patrocinada, como sempre, pelo Instituto.

0: Relembro a frase para participar em Instituto Ótico de Reguengos, o seu ótico de família. Até ao meio-dia, aguardo a sua participação. Partimos para a primeira chamada desta manhã, que chega de Aldeias Montoito. Francisco, muito bom dia.
1: Olá, sou João Ferreira, bom dia.
0: Como é que está? Tudo bem?
1: Estávamos indo, estamos à espera da chuva.
0: Estamos, sim senhor. Parece que chega por volta do meio-dia.
1: Vamos lá, Dê.
0: Vamos ver. Ora bem, então vamos à frase.
1: Instituto Ótico de Reguengos, o seu ótico de família.
0: Ora, como sempre, vamos ouvir a Rosinha, não é?
1: Um tema da minha amiga Rosa Maria Siqueira.
0: Sim.
1: Neste excelente tema, Flauta de Chorizo.
0: Muito bem. Portanto, para dedicar, não é?
1: Vamos dedicar ao amigo José Manuel Paga da Aldeias de Montoito, para o amigo José Rainho de Montoito, para a gerência da Sociedade da Aldeias de Montoito, para a menina Rosalina, para a menina Sofia, para o senhor Pedro Felisberto, para o amigo Joaquimzinho Burrical, para o amigo Zezinho da Horta e para a Conceição Aires e para o seu marido António Aires, para o amigo Francisco Cabral, para o carpinteiro das Aldeias Montoito Manuel Guerreiro, para o Alexandre e para as suas colegas maravilhosas, para o menino Nuno de Coelho, e para o amigo Rochinol e para a menina Marisa, agora para o Sr. Zé Patinha e para a sua esposa Gertrudes, e para o amigo Sérgio Mónica e para a prima Juscelina, para o amigo João Rosa de Alves Montoito e sua esposa Carla Canelas, para o grupo da Morgada e para a menina Paulinha Caeiro, para as meninas do lado de Montoito e para a Maria José de Arguenho e o seu gatinho Gabriel. Está tudo.
0: Sim, senhor. Boa semana para si. É o que desejo, Francisco.
1: Igualmente, Sr. Ferreira. Até amanhã.
0: Até amanhã. Bom dia. Vamos lá então ouvir a Rosinha, que abre assim esta edição de Discos Pedidos.

0: E depois de esgotarmos a Rosinha no arranque desta edição de Discos Pedidos, vamos conversar com o nosso ouvinte António Pires. Muito bom dia.
1: Bom dia.
0: Como é que está? Tudo bem?
1: Tudo bem.
0: Sim, senhor. Pronto para mais uma semana, não é?
1: É verdade, tem que ser. Hein?
0: Ora bem, vamos à frase.
1: Instituto Ótico de Arganhos, seu ótico família.
0: Ora, hoje temos aqui um tema da Celine Dion para recordar, não é?
1: Verdade, sim, cara.
0: Portanto, my heart will go on. Vamos dedicar?
1: Ora, dedicamos aqui aos colegas de trabalho, para toda a pessoa que fica aqui, para a Maria, para a minha irmã, para a Flávia, depois assim, tipos, e um dia, para a Dona Conceição, para a Dona Manuela Marques, para a Dona Maria Targuém, para a Dona Horta, para o Beca, para o Feliciano, para o Daniel Calvin, para o Cisqueiro, para a Dona Nevida, para a Dona Rosarinho, para vocês irem à rádio, para o resto dos nossos ouvintes, aí, um bom dia e uma excelente semana para todos.
0: Muito bem, fica então dedicado. Sendo assim, também uma excelente semana para o António. Um bom trabalho por aí.
1: Obrigado, igualmente também para o Sr. João.
0: Muito obrigado, bom dia. Até amanhã, bom dia. Vamos então ouvir Celine Dion. Recordamos esse My Heart Will Go On.

0: A banda sonora do filme Titanic, My Heart Will Go On, com a canadiana Celine Dion a marcar presença hoje na emissão da Voz de Reguengos. Vamos seguindo com a sua participação nesta manhã de segunda-feira e agora vamos até à Aldeia de Montoito, uma vez mais. Conversamos com a Conceição Aires. Muito bom dia.
1: Bom dia, nosso ouvinte. Está tudo ok ou não?
0: Cá estamos de regresso para mais uma semaninha, não é?
1: É verdade.
0: Sim, senhora. Tudo bem com a Conceição?
1: Sim, um bocadinho constipada, mas isto passa.
0: Então, deixou-se constipar, Conceição?
1: Isto é o sol está muito baixo e depois a gente às vezes para lá e para cá já sabe que...
0: É verdade. E não é a única que anda assim.
1: Claro, isto é a fruta da época, não é?
0: Pois, eu percebo.
1: Sim.
0: Pronto.
1: Você percebe.
0: Eu percebo, as melhoras então.
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0: Ora, nem mais, essa é a nossa frase.
1: Sim.
0: E quem vamos ouvir?
1: Vamos ouvir os Texas Band, Não Brinques de Amor Comigo. Já há muito tempo que a gente não ouvia essa música.
0: É verdade, já há muito tempo não toca assim.
1: É verdade.
0: Vamos hoje ouvir.
1: Em primeiro lugar, a ver se não me esqueço de mandar os parabéns. Já tinha ligado.
0: Sim.
1: Para mandar os parabéns ao marido da Marília e ao esposo da Manuela Candaio, também que fez anos. Muitos
0: Sim.
1: parabéns para eles, tudo corre bem na vida, há quem desejo. Depois vai para a minha madrinha, o João.
0: Ah, sim, pois, agora é que eu associei, não é? Agora, de repente, não estava a associar esse termo, não é? Sim, mas já percebi.
1: Pois, é a minha madrinha.
0: Pois.
1: Muitos beijinhos para ela. Vai para a Manuela Candaio, vai para a Marília, vai para a Rosarinho, vai para a Nedita, vai para o Francisqueiro. Vai para o Toy, vai para o António Pires, que o ouvi agora, vai para o Jaqui Elias, para a Manuela Marques, já me perdi no assunto, olha, fica o resto da Ásia, já não me lembro.
0: Pronto, muito bem, quando assim é, o melhor é parar, não é?
1: Sim, porque no meio de tanto nome, a memória...
0: Claro.
1: Apaga.
0: Pois, claro. Muito bem.
1: Para o António da Cotovia, para o Agostinho da Amarleja, é para olhos para todos, pronto.
0: Sim, senhora. Muito bem. Ok, pois, já então dedicado. Isso. Conceição.
1: Até amanhã, se Deus quiser. E para a Alexandra, está a ouvir?
0: Sim, ouvi qualquer coisa. Fica também dedicada à Alexandra, que já há algum tempo também não telefona.
1: Pois, não deve andar a trabalhar no campo, se calhar.
0: É provável.
1: E lá para aquelas meninas de Évora...
0: Sim.
1: Aquele grupo.
0: Que ligou há dias, não é?
1: Sim, lá para elas também, um beijinho grande para elas também.
0: Muito bem,
1: pronto,
0: muito
1: João,
0: bem.
1: João, fica já, está tudo incluído. Pronto,
0: sim, senhora, está dedicado. Olhe, uma boa semana, Conceição.
1: Obrigado, até amanhã.
0: Até amanhã, bom dia.
1: Até amanhã, obrigado.
0: Ora bem, não se esqueçam que podem participar também através de mensagem na próxima hora, 961-734-481, portanto é uma questão de enviar a sua participação, poderá fazê-lo por SMS, WhatsApp ou então via Facebook. Iremos passar essas mensagens entre o meio-dia e uma. Agora, Texas Band, Não Brinque de Amor Comigo.

0: E ouvimos assim a música de Texas Band com Não Brinque de Amor Comigo. Quando são 11h26, vamos partir para mais uma chamada. E agora por cá temos a Marília. Muito bom dia.
1: Bom dia, João Ferreira, e bom dia a todos os ouvintes.
0: Então, Marília, bem disposta?
1: João, isto já nasceu comigo.
0: Pois.
1: Foi um dom que Deus me deu.
0: Isso já nem era para perguntar isto, não é?
1: Não faz mal, João. Eu gosto sempre que pergunte. Às vezes posso estar mal disposta, mas também ninguém precisa de saber.
0: Pois, também é verdade. Não vou melhorar isso, não é?
1: É isso, João.
0: Sim, senhora. Ora bem, então vamos à nossa frase.
1: A nossa frase é o Instituto Óptico de Orgengos, o seu óptico de toda a nossa família. É toda a família, não é? Mas eu digo
0: sim,
1: toda a minha família. Na cidade de Orgengos de Mançarasco está a preto e branco.
0: É esta a cinzenta, não é?
1: Sim.
0: Mas o sol está a querer aparecer, daquilo que eu estou aqui a ver agora, mas vamos ver se consegue.
1: Mas pode ser.
0: Ora, então,
1: mais para a tarde.
0: Se calhar para a tarde vai ser pior.
1: Vem algumas pinguinhas, pois.
0: Pois. Portanto, vamos ouvir?
1: Vamos ouvir o Estilo de Mira com o Anel de Noivado.
0: Muito bem, vamos dedicar.
1: Olha, isto é assim, eu vou dedicar toda a minha família hoje, mas principalmente aos noivos, já foram noivos, no sábado foi um grande casamento com a minha sobrinha e correu tudo muito bem. Vou desejar que tenha tudo de bom, que sejam muito felizes. E vou também mandar um beijinho a todas as empregadas, que elas foram espetaculares. E o nosso, pronto, onde foi o copo d'água, na pirâmide, já vou estou aqui a dizer...
0: Já está a fazer publicidade, não é?
1: Sim, no Alandroal.
0: Sim, senhora.
1: É tudo muito bonito, correu tudo muito bem.
0: Muito bem.
1: E um beijinho à nossa Conceição e a todos os ouvintes, mas principalmente aos noivinhos.
0: Claro, felicidades aos noivos.
1: Os dois são enfermeiros, João.
0: Diga?
1: Ela é enfermeira e ele é enfermeiro.
0: Olhe, muito bem, pronto.
1: E tudo cá na nossa cidade.
0: Sim, senhor. Precisamos de pessoal na saúde, não é?
1: É verdade.
0: Portanto, muito
1: Sejam
0: bem.
1: Sejam muito felizes, e a minha cunhada também, que ela também foi uma rapariga muito... não sei o que é que ia dizer, ela é mãe e pai, é tudo o mesmo. Portanto, um grande beijinho para todos e ficamos por aqui, João.
0: Sim, senhora, muito bem, fica a sua dedicatória. As maiores felicidades uma vez mais aos noivos, tudo corra
1: obrigada.
0: Bem.
1: Obrigada.
0: E até amanhã, Marília, um beijinho para si.
1: E até amanhã, um beijinho para si, João.
0: Muito obrigado, obrigado, bom
1: e
0: dia.
1: E ao 610, que deve ser ele que me deu o toque.
0: Sim, senhora, fica também dedicado então a ele.
1: Pronto, ficamos por aqui, João.
0: Obrigado, até amanhã.
1: Beijinho, até amanhã.
0: Obrigado, mas a gente também. A nossa ouvinte Marília é ligada aqui de Reguengos de Monsaraz. 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

0: Aí está o som do trio Admira. Ouvimos e recordamos este tão conhecido anel de noivado. Estamos já a 26 minutos do meio-dia. Seguimos ao encontro do nosso ouvinte Feliciano. Muito bom dia.
1: Sr. João, muito bom dia.
0: Como é que isso está hoje, Feliciano?
1: Sr. João, o Sr. Feliciano está a 100%.
0: Muito bem, sim senhor. Descansou bem no domingo?
1: Descansei bem, descansei, Sr. João. E arremelo umas bejecas mais o André.
0: Ah, muito bem.
1: Armámos umas uns tintões.
0: Portanto, é caso para dizer que hoje está fino.
1: Fino. Fino demais, Sr. João.
0: ainda bem, sim senhor. E afinadíssimo, queremos sempre aí o Feliciano afinado, não é?
1: E afinado, Sr. João.
0: Claro,
1: afinado,
0: convém, também. Convém.
1: E prontinho, que a chuva me molhe, Sr. João.
0: Pois, já sei que está aí à espera da chuva também.
1: Ela que venha, Sr. João, seja bem-vinda.
0: Muito bem, vamos ver o que é que vai cair. Então vamos à frase?
1: Certeza que não cai dinheiro, Sr. João.
0: Pois, isso é uma certeza, não é?
1: Ah, isso é mais que certo.
0: Isso é mais que certo, mas pronto. Cai água já não é mau.
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0: Muito bem. Quem vamos ouvir?
1: Ora, o Zaba.
0: Portanto, vamos ouvir o Zaba e vamos ouvir uma das mais bonitas canções deles, que é o The Winner Takes It All. Conhece?
1: Sou João, ganha ela. Bem-vindo, Sr. João, é tudo bom.
0: Vai gostar. Bem, se não conhece bem o tema, vai gostar. E vamos dedicar, não é?
1: Ora, vamos dedicar aqui para o pessoal das Cruzeiras, vai para a Tonica, para a Felícia, para o Manuel Emílio, o Eduardo, o António Veríssimo, o António Calado, o Toy, o Bruno, o Fábio, o André, o Luís Max Mendes, a da Horta. Olha, bom dia, Sr. António, que ele está... Eu falei no António, olha, o gajo mandou uma regada, Sr. João.
0: Está a ouvir, está a ouvir.
1: Um abraço para o Toy. Onde é que eu já ia? Já não me perdi.
0: Ia no Sr. António?
1: E aí, no Sr. António, pronto, vai para o António Palma, vai para o António Pires, vai para o Becas, Sr. Agostinho, pôs o Quim Elias, Manuel Rosado, pôs o Sr. João Cosme, Dona Conceição, Dona Flávia, Dona Tina, Dona Alexandra, para as Senhoras da Jeruja, para a Dona Rosarinho, o Sr. João e a sua família, e está tudo, Sr. João.
0: Muito bem, sim senhor, fica então.
1: Com o resto, bom dia para o Sr. João e para todos os ouvintes, claro.
0: Muito bem, fica então dedicado. Sendo assim, Feliciano, que o trabalho possa correr bem por aí, uma boa semana, um abraço para si.
1: Um abraço para o Sr. João, esperemos bem que sim, um abraço para o Sr. João e até amanhã e obrigado.
0: Obrigado, até amanhã, bom dia. Vamos então ouvir o Zaba, recordamos fantástica canção da Winner Takes It All, aguardamos a sua participação pelo 266-502-766.

0: É sem dúvida uma das melhores do Sueco Zaba, a passar na edição da manhã dos Discos Pedidos. Quero lembrar uma vez mais que depois do meio-dia temos o espaço de mensagens. Envie a sua 961-734-481. E agora vamos, penso eu, até à Begoaria conversar com o Toy. Muito bom dia.
1: Bom dia, Sr. Freire, e todos os fiéis ouvintes da RVR. Por acaso acertou que acabei de chegar?
0: Ah, muito bem, sim senhor, muito bem. E como é que está o Toy?
1: Ah, Sr. Freire, uma maravilha.
0: A começar bem a semana?
1: E muito trabalho por minha conta.
0: Pois.
1: Ainda pior.
0: Eu ia dizer isso quando assim é. Às vezes ainda é pior, não é?
1: É, acho que já vem trocar de viatura, que esta já está transpirada. Agora vou trocar de viatura.
0: Pronto, dê-lhe descanso então.
1: Foi pronto.
0: Muito bem, então vamos à frase.
1: Olha, o nosso amigo Zé Praia está na escuta, Sr. Ferreira.
0: Um abraço para ele.
1: O da Carrinha.
0: Da Velha Carrinha. Há quanto tempo não ouvimos a Velha Carrinha?
1: É verdade, já teve que essa música não passei. Agora já temos outra para passar, essa ainda, Sr. Ferreira.
0: Mas pois.
1: Fica para amanhã.
0: Para amanhã, muito. Fica combinado já.
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0: E quem vamos ouvir?
1: Vamos ouvir o...
0: Retrospectiva.
1: Com o Chamilani.
0: É exatamente, que é o novo tema.
1: Pois, está bem, claro.
0: Portanto, dedicamos...
1: Olha, então vai para todo o auditório, cai além fronteiras, vai para mil fontes, as melhores para quem está menos bem de saúde, Sr. Ferreira, uma excelente semana para todos, que espero que a minha também seja, para vocês aí na rádio, até amanhã e um abraço.
0: Sim, senhor, um abraço para o Toy, uma excelente semana é o que desejamos.
1: Obrigado,
0: até amanhã. Obrigado, bom dia. O Toy a participar e a pedir então para ouvir os Retrospectivas. Já vamos ouvi-los nesse seu novo tema 100 mil anos. 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

0: Este é o novo tema dos Reguengenses, retrospectiva, hoje também nos discos pedidos, quando estamos a 12 minutos do meio-dia. Vamos partir para mais uma participação e agora conversamos com o Becas. Muito bom dia.
1: Olá, Sr. Correia e todos os ouvintes, bom dia.
0: Bom dia. Está a ser um bom dia, Becas.
1: Tá.
0: Pronto,
1: está bom, está sempre bom. Mas na sua gente está sempre bom.
0: Exatamente, sim, senhor.
1: É, espetáculo. Hoje andamos aqui nos baldios.
0: Portanto, Conselho de Reguengos de Monsaraz.
1: E é verdade, exatamente.
0: Com o colega Carlos, não é?
1: Carlinhos, já, o Carlinhos. Para a gente, para os amigos é Carlinhos.
0: Pois, né? Por isso é que eu disse Carlos, não é? Eu não, claro, disse Carlinhos, eu disse Carlos.
1: Pois, ele é teu amigo também.
0: Não é meu amigo, pois.
1: Não, mas passa a ter, vá. Ai, está lindo.
0: Ora bem, então a frase, Becas.
1: Isto de Cóticos, de Reguengos, de Cóticos de Família.
0: Sim, senhor. E hoje, o que é que vamos ouvir?
1: A Laura Paulzinho, que isto veio aqui assim um bocado à pressa, Estranho Amor.
0: Sim.
1: Vou dedicar ao Bibo, que está aqui aos toques, à Flávia, isto é. O Colasso também já me ligou hoje de manhã, estava com saudades.
0: Uhum.
1: E pronto, e estás-me a ouvir bem, está tudo a correr bem.
0: Até agora está perfeito.
1: Pronto, é que a renda às vezes pode falhar.
0: Sim.
1: E pronto, e vou dedicar mais quem? Aquela rapaziada toda do casamento, a Maria de Engudim.
0: Pois, a Maria lhe fez publicidade há pouco, não é?
1: Exatamente, e a gente pula nem pula que vemos.
0: Infelizmente, não é?
1: Pois, exatamente, mas deixa, está acalada, há de espagar todas.
0: E mais? Então,
1: olha, para ver se a rede não cai, vai um dia para toda a gente, uma ótima semana, é amanhã, se Deus quiser, e tudo correr bem, Sr. Ferreira.
0: Muito bem, sim senhor. Então, um ótimo dia, bom trabalho para os dois.
1: Está quase.
0: E um bom regresso até à cidade de Évora.
1: Ok, obrigado. Até amanhã.
0: Um abraço e até amanhã. Ora bem, o Becas a participar e ficamos mesmo por aqui quanto às participações dos nossos ouvintes. Pelas minhas contas já não é possível atendermos mais nenhuma participação. Antes de fecharmos a hora, vamos ouvir Laura Paulzini e recordamos este Estranho Amore.

0: Um dos maiores êxitos da carreira da italiana Laura Pausini chama-se Strani Amori, praticamente o fecho desta edição da manhã dos discos pedidos. Quero lembrar que a edição por telefone, a próxima, regressa às 14 horas. A linha direta já sabe que pode participar via telefone, mas também pode participar via mensagem na próxima hora, entre o meio-dia e a uma. Basta que nos faça chegar a sua participação, o seu pedido musical e a sua dedicatória ao nosso Facebook. Pode enviar a mensagem por SMS ou para o nosso WhatsApp 961-734-481, inclusive se quiser enviar uma mensagem áudio poderá fazê-lo. 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
0: Pois bem, assim que terminamos esta hora, vamos ter informação em simultâneo com a Rádio Castrense, simultâneo Voz de Reguengos, Rádio Castrense. Logo depois, mais uma hora de emissão consigo até à uma. Fique por aí, até já.

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2: Boa tarde. Portugal fixa 1,5 milhões de imigrantes. Saiba quantos residem no concelho no Alentejo e em cada concelho de Beja. Temos esta notícia também completa em radiocastrense.pt. O panorama demográfico de Portugal e do Alentejo consolidou uma nova realidade. De acordo com os dados oficiais da mais recente relatório de migrações e de asilo, publicado pela Agência para a Integração, para a Integração, Migrações e Asilo residem atualmente 1,5 milhões de cidadãos estrangeiros em Portugal. O valor confirma a consolidação de uma comunidade estrangeira estruturalmente integrada na vida económica do país, embora a maior concentração se verifique no litoral, com Lisboa, Setúbal e Porto no topo. A região alentejana assume um papel crucial na retenção das novas comunidades. Olhando para a geografia alentejana, através dos dados oficiais da AIMA, o distrito de Beja lidera de forma absoluta com 36.645 residentes estrangeiros. No entanto, a análise do Alentejo revela um detalhe importante. A imigração na região é marcadamente laboral e caracterizada por uma forte disparidade de género, com uma presença masculina esmagadora nas zonas da agricultura intensiva e da atividade industrial. A nível regional, os grandes polos de fixação dividem-se entre o distrito de Beja, Évora e Porto Alegre. Em Beja, 36.645 residentes, em Évora, 12.325 e no distrito de Porto Alegre, 6.423. No caso do Alentejo Litoral, que cruza concelhos dos distritos de Beja e de Setúbal, a atividade económica atrai também milhares de cidadãos. Sines registra 3.292 imigrantes. Santiago do Cacém conta com 3.210. Alcácer do Sal fixa 1.090 e Grândola soma 2.253. A Simbal lançou um concurso de 15 milhões de euros para o transporte no Baixo Alentejo. A Comunidade Intermunicipal do Baixo Alentejo lançou este novo concurso público para a concessão do serviço de transporte rodoviário regular de passageiros, com o preço base de 15 milhões de euros, publicado mais de 15 milhões de euros, publicado a 21 de setembro. O Diário da República, este procedimento prevê um contrato de serviço público de segunda geração, que deverá integrar os atuais modelos de concessão e bolsa de quilómetros. O novo contrato estabelece requisitos ao nível da oferta, frota, sustentabilidade ambiental, bilhética e informação ao passageiro, visando preparar a próxima geração do transporte público intermunicipal na região. António José Brito, presidente da Simbal, explica que o que se vai fazer é um processo de continuidade e que é muito importante para o contexto do Baixo Alentejo, porque estamos a falar de transportes públicos para a população em termos gerais. Naturalmente, trata-se de um investimento com algum significado, pois é um transporte fundamental diariamente para as pessoas.
3: Digamos que vamos fazer um processo que é de continuidade e é muito importante para o contexto do Baixo Alentejo, para o território do Baixo Alentejo, porque estamos a falar dos transportes públicos para a população em termos gerais. E eu diria que, para além de fundamental, é muito importante. Naturalmente trata-se de um investimento com algum significado, é um transporte sempre fundamental diariamente para as pessoas. Em muitos casos, pessoas que não têm a possibilidade de ter transporte particular, não têm a possibilidade de se deslocarem de outra forma que não seja por via do transporte público. E, portanto, este contrato, que no fundo acaba por ser a continuidade do que fizemos nos últimos anos, é fundamental do ponto de vista da coesão territorial e da resposta às populações. Eu acredito que é um processo que vai decorrer com toda a normalidade, porque trata-se de um concurso, ou seja, estamos a falar do início de um concurso que agora vai ter as respostas dos respectivos concorrentes e depois a consecutiva adjudicação. E, portanto, é um processo que vai demorar ainda algum tempo, mas vai ser com certeza executado durante o ano de 2027 e vai ser essa resposta que tive a oportunidade de referir.
2: Declarações de António José Brito. A Infraestruturas de Portugal avançou com um concurso público no valor de 9,5 milhões de euros para a aquisição de travessas de betão que serão utilizadas na modernização da linha do Alentejo, no troço entre Casa Branca e Beja. O procedimento publicado em Diário da República apresenta um valor base de 9,5 milhões de euros acrescido de IVA e prevê o fornecimento de travessas monobloco polivalentes destinadas à intervenção nesta ligação do distrito de Beja. O fornecimento será realizado de forma faseada ao longo de vários anos. De acordo com as peças do concurso, estão previstas 45 mil travessas em 2027, seguindo-se 50 mil em 2028 e outras 18 mil em 2029. As últimas 150 unidades deverão ser disponibilizadas em 2030. O contrato tem uma duração estimada de 1.095 dias após a emissão de cada nota de encomenda. O fornecedor terá um prazo de 60 dias de calendário para disponibilizar este material e a previsão estabelecida aponta para uma capacidade de fornecimento de aproximadamente 15 mil travessas por mês, permitindo assegurar o abastecimento necessário à intervenção ferroviária de forma progressiva. Estas travessas terão de ficar disponíveis nas instalações do fornecedor em território continental. O levantamento será posteriormente assegurado pela Infraestruturas de Portugal ou pela entidade que venha a ser indicada pela empresa pública. Além do fornecimento, o contrato contempla ainda a possibilidade de armazenamento das travessas por um período máximo de 36 meses, ficando essa responsabilidade a cargo do adjudicário. O concurso agora será lançado e integra também o processo de modernização da linha do Alentejo entre Casa Branca e Beja, correspondendo a uma das componentes materiais necessárias à concretização desta intervenção ferroviária. A aquisição de mais de 103 mil travessas permitirá assegurar o fornecimento de elementos fundamentais para esta renovação no troço previsto, num procedimento que se irá prolongar até 2030. A Rural Beja vai arrancar na sexta-feira no Parque de Feiras e Exposições Manuel de Castro e Brito. A Rural Beja está de regresso entre os dias 2 e 5 de outubro de 2026, afirmando-se como um dos principais certames dedicados ao mundo rural no sul do país. Promovida pela Câmara Municipal de Beja em parceria com diversas entidades, a feira no Parque de Feiras e Exposições Manuel de Castro e Brito. A Rural Beja está de regresso entre os dias 2 e 5 de outubro de 2026, afirmando-se como um dos principais certames dedicados ao mundo rural no

0: Castres, que vem reforçar a componente de Beja Equestre e prometem atrair participantes e visitantes de todo o país. A Vinipax assume igualmente o papel de destaque, procurando consolidar a sua projeção internacional através da presença de jornalistas e expositores estrangeiros. Esta edição ganha especial relevância por decorrer no ano em que o Baixo Alentejo detém o título de Cidade Europeia do Vinho. O programa inclui ainda concertos, manifestações culturais, debates, oficinas criativas, exposições, aulas de culinária, provas e degustações de produtos regionais, bem como atividades dedicadas às crianças e às famílias. O espaço Beja Educa volta também a integrar esta programação, fornecendo experiências de aprendizagem, descoberta e aventura para os mais novos. O Canto Alentejano também voltará a marcar presença nos palcos do certame, juntando-se a outras propostas musicais que prometem animar estes 4 dias de evento. O Castro Wine encerrou o Dia Mundial do Turismo com uma prova de vinhos. O Castro Wine encerrou neste domingo, dia 27, o programa promovido pelo município de Castro Verde no âmbito das comemorações do Dia Mundial do Turismo. Esta iniciativa decorreu no Jardim da Basílica Real e integrou a primeira edição da Rota da Biosfera, que contou com a participação de Vidigueira enquanto município convidado. Entre os momentos do programa esteve uma prova de vinhos de Vidigueira, integrada na iniciativa Baixo Alentejo, Cidade Europeia do Vinho, proporcionando um momento de partilha e de aproximação entre os dois municípios. A tarde terminou com a animação musical assegurada pelo DJ Sócrates, encerrado um dia dedicado à valorização do património, da cultura, dos recursos, da identidade dos territórios de Castro Verde e de Vidigueira. Vidigueira, município que atualizou os salários de 62 trabalhadores na sequência das avaliações de desempenho relativas ao biênio 2023-2024. A medida representa um investimento de cerca de 113 mil euros e a autarquia avançou também com a requalificação das carreiras de 12 trabalhadores. 10 assistentes operacionais passaram para assistentes técnicos e 2 foram enquadrados na carreira de técnicos superiores. Segundo o município, as alterações permitiram corrigir situações de progressão e desajustamento entre funções desempenhadas, enquanto o respectivo enquadramento profissional, algumas das quais se prolongaram vários anos. Em declarações à Rádio Castrense, o presidente da Câmara Municipal, Ricardo Bonito, diz que foi possível repor nestas famílias, nestas 62 famílias, mais de 113 mil euros, o que de facto é muito importante não só para estas pessoas, mas também para a dinâmica económica de todo o concelho.
1: Tínhamos quando chegámos ao município, e foi sempre a nossa panágio, temos os funcionários satisfeitos, porque queremos que só com os funcionários também satisfeitos é que podemos construir também um concelho melhor. E de facto encontramos esta injustiça, que os funcionários estavam há uma série de tempo sem as devidas atualizações, sem as devidas avaliações concretizadas por o anterior executivo que esteve na Câmara, e nós desde a primeira hora que agarramos este tema e em pouco mais de um ano conseguimos repor anos de atraso na vida das pessoas. Ainda para mais, isto tem um significado especial, porque estamos a falar num momento em que as famílias têm o seu orçamento mais apertado, têm mais dificuldades, porque percebemos que o mundo neste momento está com alguns problemas e os preços continuam a aumentar. E nós conseguimos repor nestas famílias, nestas 62 famílias, mais 113 mil euros. O que de facto é muito importante também, não só para estas pessoas, mas para a dinâmica económica também de todo o concelho. E de facto nós, como disse, conseguimos repor nestes poucos meses aquilo que se vinha a arrastar há anos, e para nós é motivo de extrema satisfação, mas dizer que cumprimos apenas também com aquilo que era a nossa obrigação.
0: Declarações de Ricardo Bonito, presidente da Câmara Municipal de Vidigueira. Terminamos por aqui a informação, pelo menos por agora. Voltaremos a partir das 3:30 da tarde para trazer informação à Rádio Castrense.
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5: Meio dia mais 15 minutos. 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
5: Exatamente, e tal como pôde escutar, o restaurante da Casa do Benfica e Zembabas Bar encerrados à segunda-feira para descanso do pessoal.
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5: Sejam tão bem-vindos ao espaço de mensagens. 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
5: E avançamos para a música. Começamos esta hora com o pedido do nosso ouvinte António Mieira. Diz-nos, boa tarde, gostava de ouvir Zé Amaro com Tudo Se Paga. Obrigado, assina a Mieira. Abraço. Obrigado, António Mieira, uma vez mais pela sua participação. Um abraço a Brasil e uma excelente semana.

Vou passando 22 minutos do meio-dia, antes de avançarmos com a próxima canção, deixe-me dar-lhe aqui uma sugestão. Está a decorrer a 6ª edição do Festival Artes em Palco, no Conselho de Reguengos de Monsaraz. Fica a saber quais são os próximos espetáculos. Dia 3 de outubro, às 17h30, atua em Perolivas, concretamente no Polidesportivo, a Banda Filarmónica Curvalense, com passos musicais. Depois, no dia 4 de outubro, às 15h, e até às 17h, no Campinho, no Largo Bernardino Cruz, a Letria Biblioteca Itinerante, com João e a Sombra. Depois, no dia 5 de outubro, às 11h30 da manhã, no Telheiro, no Lar da Fonte, Alfanfar, Dixieland e ainda também na Comiada, este mesmo espetáculo no dia 5, às 16h30. Comiada, no Lar de Nossa Senhora das Neves, a receber também Alfanfar com Dixieland. É, portanto, este o programa para os próximos dias, Festival Artes Sem Palco, 6ª edição, a acontecer no Conselho de Reguengos de Monsaraz. E agora seguimos com Clemente, diz a mensagem. Bom dia, João, espero que esteja tudo bem consigo e família. Sou a Maria José do Porto, gostava de ouvir o Clemente Playback para dedicar a si e a toda a equipa dessa rádio e a todos os ouvintes. Obrigada, beijinhos. Obrigado, Maria José, um beijinho para si também. Infelizmente tudo ótimo, espero pelo Porto também. E vamos lá ouvir então a versão de Playback do Clemente.

0: Original de Carlos Baião, a versão de Clemente. E agora vamos ouvir Ricky Renner. Olá, sou João, quero ouvir o Rica em Filha para dedicar aos meus filhos, Ricardo e André, e para si, para todos os pais de meninas, com um começo de boa semana para todos nós. Beijinhos, obrigada, Sina Manuela Cambaio. Obrigado, Manuela, um beijinho, uma ótima semana, é o que desejo, e vamos, de facto, então, ouvir essa fantástica e lindíssima canção da dupla Ricky Renner, Filha. É para ouvir nos próximos instantes, mas antes vamos relembrar o nosso patrocínio.
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0: Kiki Renner com esta canção que se chama Filha, meio-dia e 33. De seguida vamos escutar Tony Carreira.
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0: Diz a mensagem: gostava de ouvir Tony Carreira, Quem Era Eu Sem Ti, para dedicar à minha família, ao meu filho e aos meus docinhos Alice e Mateus e a todos os emigrantes daqui além fronteiras, ao João Ferreira, ouvintes e participantes. Excelente segunda-feira, assina C. Muito obrigado então pela participação, ótima segunda-feira também, e cá está o tema.

0: Aí está mais um dos êxitos da carreira de Tony Carreira. Quem era eu sem ti? 22 minutos da 1 da tarde. E já de seguida vem por aí um clássico para ouvir neste espaço de pedidos musicais por mensagem. 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
0: 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Mais uma mensagem que diz: boa tarde, João. Gostaria de ouvir The Flying Pickets com o tema Only You para dedicar aos meus colegas de trabalho, familiares e a vocês aí na rádio com um abraço. Obrigado, assina José de Monsaraz. Obrigado, José. Um abraço também e uma ótima semana. Vamos lá recordar.

The Flying Pickets, ouvimos este Only You e agora o último pedido desta tarde. Vamos de novo escutar Tony Carreira, agora desta vez acompanhado pelo David Carreira, o seu filho. Vamos ouvir esse tema que se chama Se Eu Soubesse, e esta mensagem diz o seguinte: bom dia, gostaria de ouvir a música de David Carreira e Tony Carreira, Se Eu Soubesse, para dedicar a todas as pessoas que gostarem de ouvir. Obrigado e o resto de um bom dia, assina Zé Pedro. Obrigado também uma vez mais por esta participação no espaço de mensagens aqui na Voz de Reguengos. É um tema que agora vamos escutar, já a 17 minutos e meio da uma. Não esqueça que no topo de hora vamos ter notícias e depois da uma e meia está preparado mais um episódio dos Parodiantes. É para ouvir depois da uma e meia, por volta da 1:35, como é habitual, de segunda à sexta-feira, aqui em 99 FM. Para já, Tony Carreira e David Carreira. Se Eu Soubesse.

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0: 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Tintas Rui Pinto, sempre a patrocinarem esta hora de emissão, entre o meio-dia e a uma, espaço de mensagens que amanhã está então de regresso. Se quiser, entretanto, enviar já a sua para a edição de amanhã, poderá fazê-lo a qualquer momento através dos contactos habituais. E já agora, deixe-me dar-lhe aqui mais uma sugestão. Promovido pela Câmara Municipal de Mourão, está a patente ao público até ao próximo dia 15 de novembro a exposição de pintura e artesanato A Minha Arte. É uma exposição que poderá ser vista, portanto, na Galeria Municipal. É da autoria da artista Nádia Capucho e, portanto, é uma exposição que poderá, então, ser vista na Galeria Municipal de Mourão, A Minha Arte, exposição de pintura e artesanato da autoria da artista Nádia Capucho. Passe então por lá.
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0: 8 minutos para a uma, espreitamos a previsão do estado do tempo para esta tarde de segunda-feira. Distrito de Évora sob aviso amarelo devido à previsão de céu nublado, aguaceiros, em especial a partir desta tarde, por vezes fortes, acompanhados de trovoada e ocasionalmente sob a forma de granizo. O vento sobre fraco a moderado, pequena descida da temperatura. Máximas hoje de 30 graus em Reguengos de Monsaraz, Moura e Beja 31, em Évora, Alandroal e Portel 29, em Redondo e Mourão 28 graus é máxima hoje na cidade de Porto Alegre. Quanto à próxima noite, a mínima é de 18 graus em Reguengos de Monsaraz e amanhã vamos ter descida da temperatura máxima com um dia nublado e 27 graus de máxima na cidade de Reguengos de Monsaraz. Vamos ter notícias daqui a pouco, já a seguir, à uma da tarde. Não se esqueça que às duas há mais discos pedidos aqui na sua rádio. A habitual linha direta estará consigo entre as 14 e as 15. Mantenham-se ligados, vai valer a pena. Ainda há tempo para irmos até a Itália e ouvir Marco Cilenzi e Non Vivo Senza Te.

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4: Mais uma vez, muito boa tarde. 7 distritos do continente estão sob aviso amarelo. Até às 21 horas de hoje, prevendo-se trovoada, precipitação forte e ocorrência de granizo. O anúncio foi efetuado pelo Instituto Português do Mar e da Atmosfera, que adianta ainda que Beja, Bragança, Castelo Branco, Évora, Faro, Guarda e Porto Alegre são os distritos onde se prevê também ocorrência de rajadas de vento entre os 70 e os 90 km por hora, segundo afirma em comunicado o IPMA. No sábado, o Instituto Português do Mar e da Atmosfera deu conta de que Portugal viria a sentir alguns efeitos indiretos de uma ciclogénese explosiva prevista para o Atlântico Norte a oeste da Irlanda. Um homem de 22 anos ficou em prisão preventiva depois de ter sido detido fora de flagrante delito por suspeitas da prática de vários crimes ocorridos na área de Reguengos de Monsaraz. Segundo o Ministério Público, a detenção foi concretizada no dia 24 de setembro, tendo arguído-se posteriormente presente a primeiro interrogatório judicial. O homem de nacionalidade portuguesa está indiciado pela prática de crimes de roubo, furto simples e qualificado, violência doméstica, ameaças agravadas, dano, resistência e coação sobre funcionário, ofensas à integridade física, abuso de cartão, introdução em lugar vedado ao público e injúrias agravadas. Os factos investigados terão ocorrido ao longo de 2025 e também deste ano e terão tido como alvos viaturas automóveis, residências particulares, estabelecimentos comerciais e várias pessoas. Entre as vítimas encontra-se uma pessoa com quem o arguído mantinha uma relação de namoro. O Ministério Público refere a existirem fortes indícios de que o homem faria maioria da prática destes crimes o seu modo de vida, indicando que não tinha emprego nem outros meios de subsistência. O arguido possui antecedentes criminais, incluindo pela prática de crimes contra pessoas e contra o património, encontrando-se atualmente a cumprir uma pena de prisão suspensa na sua execução, sujeita a regime de prova. Após o primeiro interrogatório judicial, o Ministério Público promoveu a aplicação da medida de coação de prisão preventiva, invocando os perigos de continuação da atividade criminosa e de alarme social. A medida foi determinada pelo juiz de instrução e as investigações prosseguem sob a direção do Departamento de Investigação e Ação Penal de Reguengos de Monsaraz, com a coadjuvação da Guarda Nacional Republicana. Um outro homem de 38 anos ficou sujeito à medida de coação de internamento preventivo depois de ter sido presente a primeiro interrogatório judicial por estar indiciado pela prática de um crime de violência doméstica agravada contra a sua mãe de 71 anos em Mourão. O arguido foi presente a interrogatório judicial na passada sexta-feira, na sequência de uma investigação dirigida pelo Departamento de Investigação e Ação Penal de Reguengos de Monsaraz. O homem foi detido através de mandados emitidos pelo Ministério Público, fora de flagrante delito. A detenção foi determinada depois do Ministério ter tomado conhecimento dos factos e aberto um inquérito no dia 24 de setembro. O Ministério Público considera estar fortemente indiciado que o arguido teria ou terá exercido violência física e psicológica sobre a mãe durante cerca de 10 anos no interior da residência onde ambos habitavam. As situações terão ocorrido de forma reiterada, incluindo ameaças de morte, que, segundo o Ministério Público, se intensificaram e repetiram nos dias anteriores à detenção. Na avaliação das circunstâncias, foram ainda consideradas a diferença de idades entre o arguido e a vítima, a superioridade física daquele e a alegada incapacidade da mulher para se defender das condutas descritas no processo. Os factos sob investigação terão ocorrido no Conselho de Mourão, inserido na área territorial do DIAP de Reguengos de Monsaraz. O município de Mourão informa que, devido à realização de trabalhos de intervenção na rede pública de abastecimento de água, é necessário, no dia de hoje, proceder à interdição da Rua do Bem-Querer durante o período em que decorrer a intervenção. Solicita, por isso, a todos os moradores da autarquia dessa mesma rua que não estacionem os seus veículos no início da rua, de forma a garantir o acesso e a circulação dos meios necessários à realização dos trabalhos. Devido a esta intervenção, prevê-se que seja interrompido o fornecimento de água na Rua 9 de Abril, na Rua do Bem-Querer, na Praça da República e também na Rua Dr. José Joaquim Vasconcelos Guzmão. O município de Mourão agradece a compreensão e a colaboração de todos, lamentando os eventuais incómodos que esta intervenção possa causar. O Comando Territorial de Évora da GNR, através do Núcleo de Investigação Criminal do Destacamento Territorial de Montemor-Novo, constituiu arguido um homem de 44 anos por suspeitas da prática do crime de usurpação de funções no Conselho de Montemor. No âmbito de uma investigação que decorria desde junho, foi possível apurar que o suspeito se identificava como inspetor da Polícia Judiciária, utilizando para o efeito um veículo equipado com luzes estroboscópicas, strobes, e sirene. Na sequência das diligências processuais, foi dado cumprimento a dois mandados de busca, dos quais resultou a apreensão de uma luz estroboscópica azul, 8 LEDs, uma sirene eletrónica e um comando para controle do dispositivo. Os factos foram comunicados ao Tribunal Judicial de Montemor-Novo. E a Feira de Aires chega esta segunda-feira, ao último dia da sua edição 2026, em Viana do Alentejo, com o concerto de Gisela João no palco principal. O programa inclui ainda atividades na Feira do Livro e na Feira da Saúde, sessões destinadas à comunidade educativa, celebrações religiosas, stand-up comedy com Jorge Serafim e vários momentos de animação musical. Durante esta tarde, a programação religiosa volta a concentrar-se no Santuário de Nossa Senhora de Aires e às 17h30 está prevista a realização do terço, seguindo às 18 horas, uma missa. O panorama demográfico de Portugal e do Alentejo consolidou uma nova realidade. De acordo com os dados oficiais do mais recente relatório de Migrações e Asilo, publicado pela Agência para a Integração, Migrações e Asilo, residem atualmente em Portugal 1.585.000 854 cidadãos estrangeiros. O valor confirma a consolidação de uma comunidade estrangeira estruturalmente integrada na vida económica do país. Olhando para a geografia alentejana, através dos dados oficiais da AIMA, o distrito de Beja lidera de forma absoluta com 36.645 residentes estrangeiros, cidade estrangeira estruturalmente integrada na vida económica do país. Olhando para a geografia alentejana, através dos dados oficiais da AIMA, o distrito de Beja lidera de forma absoluta

0: Arcoense 1, Arraiolense 3, Atlético de Reguengos 2, Juventude de Évora B 0, Lusitano de Évora B 1, Redondense 0. Olhando para a classificação, na primeira posição encontramos o Viana com 3 pontos, em segundo União de Montemor com 3 pontos e em terceiro também o Arraiolense, também com 3 pontos. Agora, os resultados e a classificação também da primeira jornada da Série A da Liga AF, série onde está o Corval. Os jogos que aconteceram neste fim de semana foram os seguintes: Estremoz 7, Corval 1, Portel B 5, Arcoense 0, Outeiro 1, Aguiar 1, Calipolense 2, São Mansos 2, Bencatelense 11, Vera Cruz 0. Olhando para a classificação, na primeira posição encontramos o Bencatelense com 3 pontos, em segundo o Estremoz com 3 e em terceiro lugar o Portel B também com 3 pontos. Jogos em atraso do Campeonato de Portugal, os resultados foram os seguintes: Real 1, Serpa 1 e Aljustrelense 0, Alcustense 2. Finalmente, digo-lhe que Viana do Alentejo recebeu neste domingo mais uma edição da Festa da Malha, a iniciativa promovida pela Comunidade Intermunicipal do Alentejo Central, em articulação com os seus municípios associados, voltou a reunir participantes de diferentes gerações numa jornada dedicada à tradição, ao desporto e ao convívio. Esta edição juntou mais de 450 participantes. O Santuário de Nossa Senhora de Aires, em Viana do Alentejo, foi o cenário de mais uma edição que procura manter viva uma das práticas lúdicas e desportivas mais características do Alentejo. No escalão séniores masculino absolutos, ganhou a dupla António Bruno e Silvestre Martins, de Arraiolos. Em segundo lugar, Olímpio Dias e José Rato, de Viana do Alentejo. O terceiro lugar foi conquistado pela equipa de Luís Lopes e José Casanova, de Mora. No escalão mais 65 masculino, o primeiro lugar foi conquistado pelo par António Anselmo e José Bernabé de Borba, seguidos de Tiago Grazina e Alexandre Jesus, de Estremoz, e em terceiro lugar, Délio Fernandes e Joaquim Marques, de Mourão. No escalão séniores feminino absolutos, em primeiro lugar ficaram Filipa Xavier e Maria Malhado, em segundo lugar as atletas Mónica Xavier e Ana Bilro, e em terceiro lugar Nélia Santos e Inés Santos, duplas oriundas de Vila Viçosa, que obtiveram o pleno dos lugares do pódio neste escalão. No escalão mais 65 feminino, em primeiro lugar ficou a dupla Zulmira Galinha e Beatriz Louro e em segundo lugar Maria Rufas e Maria Marques. Por último e em terceiro lugar Leontina Nunes e Maria Lopes, todas de Vendas Novas.
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0: No próximo dia 3 de outubro, em Perolivas, a partir das 17 horas e 30 minutos, há um concerto com a banda da Sociedade Filarmónica Curvalense, denominado Compassos Musicais. 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

0: 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Inspirado nas transcrições e obras originais que marcaram a história das bandas, o programa percorre várias épocas e estilos, desde a solenidade das aberturas clássicas à especialidade romântica e brilho virtuosístico das marchas e passodobles. 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
6: Para salvar o meio ambiente, comprou-se o carro moderno, mas sem tomar à frente a viagem, é um inferno. Mas por cá a nossa bateria é gargalhada e não descarrega nunca. Pôs lá a chávena do café, ouvidos bem atentos e aperta o cinto porque a paródia começa agora.
7: Ai Rico, nem imagina. O meu marido decidiu dar um passo em frente em direção ao futuro e comprou um carro 100% elétrico, todo equipado com inteligência artificial e ecrãs de cristais.
8: Ah, sim, Rica. Ah, que maravilha. E como é que tem sido a experiência de conduzir sem gastar uma gota de gasolina?
7: Ai, uma delícia, Rico. O problema é que ontem ligou o carro à tomada da garagem para carregar durante a noite e mal o relógio deu à meia-noite, a luz da casa foi-se abaixo, os eletrodomésticos deram um estalo e o contador começou a girar com tanta velocidade que parecia uma ventoinha.
8: Ai, valeu-me Deus, Rica. E o que é que disse o seu marido?
7: Olhe, olhou para o quadro elétrico e disse que afinal o carro não é ecológico. É, mas é económico. Para a companhia de eletricidade, claro, que este mês já o convidou para ser acionista maioritário.
6: Epá, tu nem imaginas o sobressalto que a minha mulher apanhou hoje de manhã com a última atualização do software do carro elétrico dela.
8: Epá, ai sim? E o que aconteceu? A bateria ganhou mais autonomia ou começou a carregar em 2 minutos, pá?
6: Qual o quê? Olha, o carro fez uma atualização automática durante a noite e quando ele tentou ligar o pisca para dobrar a esquina, apareceu uma notificação naquele tablet enorme a dizer função bloqueada para utilizar os piscas e o ar-condicionado este mês. Por favor, subscreva para de trânsito seguro por 19€ e 99 cêntimos.
8: Ai, valha-me Deus. E ela pagou mensalidade?
6: Não pagou nada, achas? Agora, para sinalizar uma viragem à esquerda, ela mete o braço de fora pela janela e abana um pano amarelo como se estivesse a pedir socorro na maratona.
8: Ah, que maravilha. Afinal, o carro não é alta tecnologia. É uma carruagem a pias com sistema de sinalização manual do século XIX, pá.
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18: Então, senhor, o candidato para reforçar a equipa dos novos parodiantes?
19: Exatamente, sou em carne e osso e trapos.
18: Muito bem, muito bem. Olha, o que é que sabe fazer?
19: Eu sei fazer de tudo, é claro, um pouco, é claro. Personagens característicos. Olha, sou capaz de fazer um bêbado, um velho e um deputado.
18: Muito bem. Olha, e o miúdo? É capaz de fazer o miúdo?
19: Bem, se houver por cá uma pequena interessada em colaborar comigo...
18: Ai, não seja parvo. Eu refiro-me a fazer um papel de miúdo.
19: Ai, claro que faço. E faço de miúdo de tal maneira que até me confundem com o Marcos Mendes.
18: Sim, sim. Olha, vejamos se é capaz de interpretar papéis estrangeiros. Um brasileiro, por exemplo, é...
20: Puxa vida, bancar um brasileiro nordeste carioca, ou será que querer paguar? É cá com este cara, meu chapa. Lascar o idioma do seu Cabral é comigo. Tá legal, hã? Venha um mensalão... Com lunas ou com luvas?
18: Não está nada mal, senhor. E o inglês também faz?
19: Oh, yes. Me passar por inglês quando estive de férias ao Algarve. E até tive direito a tratamento VIP. Very well.
18: Oh, yes. Quero dizer, sim. Não está mal. Espero que também seja capaz de interpretar uma personagem francesa.
19: Oh, là là. Je suis formidable com langue française. Pergunta a Brigitte Bardot. Je suis animeux de que je suis capaz. Até gostumeux de francesinhas, voilà.
18: Oh, très bien. Ah, très bien. É claro que também é capaz de se meter na pele de um italiano.
19: Mamma mia, porca miseria. Eu meter-me na pele de um homem italiano, nunca. E eu gostar de meter-me numa bambina italiana, capito?
18: Ai, basta. Basta. Apesar de termos a equipa completa, está contratado para os novos perdientes. Olha, para começar, pode dar à língua. Olha, tem ali aqueles selos para colar nos envelopes.
19: Depois, se não me cansar muito, posso dar a língua no outro lado, não posso?
18: Ah, claro que pode!
19: Olá, lá!
18: Pode perfeitamente dar dois dedos de conversa à porteira.
19: Oh,
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12: Qualquer ocorrência, um agente da autoridade deve ser imparcial e isento. Mesmo no caso dos incêndios, deve ser assim, como nos mostra o nosso sargento.
0: Posto da guarda, bom dia! O quê? Há fogo? E o que é que eu tenho a ver com isso? Eu não sou bombeiro! Ah, pois é verdade, é! Esta é esta a minha cabeça, não diga mais nada que já me lembro. O governo agora diz que é a guarda a fazer a primeira intervenção nos focos florestais. Está bem, já percebi. O fogo está a chegar à sua casa. Espera lá um bocadinho que a gente já lá vai. Oh, Cábio Cacho Teté. Vai pôr os jipes a trabalhar, que temos uma missão.
21: Ah, e o que é que foi agora? Algum acidente ou um assalto?
0: Ai, não é o IEL, não. É um incêndio,
21: Ora, diga à pessoa para entreter o fogo. Aí é uma maiorita que eu agora estou a ver aqui a telenovela.
0: Ora, despaço lá. Não ainda levas com uma bota na tropa na cabeça. Pois é, meu amigo. Isto está para aqui, um bonito serviço, está, sim, senhora?
20: Isto é uma tragédia, sua guarda. Se vocês demorassem mais 5 minutos, a minha propriedade ardia toda.
0: Ah, não se preocupe, que nós cá estamos e vamos controlar a situação. Oh, Cabo Cássio Tete.
21: Sim.
0: Tem aí a G3 à mão.
21: Ora, está aqui, sargento.
0: Está aí e o megafone.
21: O telefone?
0: Não, sua besta! Ah, sua besta! Oi. O megafone! Aquela coisa aí que forma de funil que a gente usa para comunicar com os bandidos.
21: Ah, está aqui.
0: Ok.
22: Atenção, senhor incêndio. Você está cercado. Os terrenos aqui à volta estão cheios de agentes da autoridade armados.
21: Olha onde é que estão eles? É afiou os beijos?
0: Ah, está calado ao burro! Ai.
22: Se não se entregar dentro de 2 minutos, nós vamos ser obrigados a disparar. Atenção, por favor, saia desta propriedade com as mãos no ar.
21: Oh, chefe, mas o fogo não tem mãos.
0: Tem razão, mas que raio de cabeça é minha? Ai, o caraças.
22: Saia com as labaredas no ar.
20: Olhem, senhor guardas, eu não me quero meter no vosso trabalho, mas acham que isto é uma maneira de combater o fogo?
0: Senhor agricultor, você pode perceber muito de planta, arcoves e batatas, mas olha que disto percebemos nós. Somos agentes altamente treinados para combater a criminalidade.
20: Exatamente, mas isto é um fogo, devia ser combatido com água, carros de bombeiros e meios aéreos.
21: Ah, chefe, quer-me parecer que o homem tem razão. Ora, não devíamos deitar água para cima do fogo.
0: Olha lá, ó cabo, isso aí eu pensei. Mas onde é que é a água? Diz lá. A gente só trouxe os jipes e lá dentro o único líquido que há é aquele vinho, a martelo, que aprendemos lá na tasca do Manel Barbigão, homem.
21: Estou a ver.
0: Eu vou resolver esta ocorrência da única maneira que sei.
21: Como?
0: Olha, prender o fogo.
21: Prender? Mas como?
0: Será, olha, agarro uma chama, meto-a no jipe e levo-a para o posto.
20: Mas o que é que...
0: Ah, pois é. Comigo é mesmo assim. Com o sargento Balacó, vai tudo para o cilindro.
21: Oh, sargento, o meu jipe está a arder, o jipe está a arder do carro.
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25: Uma história divertida do Pirilampo Lamparino, um pirilampo sem luz que passava os dias muito triste.
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24: O Pirilampo Variado é uma história terrorenta sobre a diferença e a capacidade de relação com aqueles que são diferentes.
25: 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Estamos na altura das vindimas e as últimas são dedicadas a elas.
26: Rica, nem imagina o programa sofisticado que fiz no último fim de semana. Foi uma Quinta do Douro fazer uma prova de vinhos de reserva, com o sommelier muito distinto e engravatado.
27: Oh sim, Rica, e como é que foi essa degustação refinada?
26: Ai, Rica, o homem serviu-me um pingo de vinho num copo gigante. Mandou-me dar três voltas, cheirar intensamente e disse... Sim, tem este aroma complexo a frutos retos, com bota de ameixa e madeira queimada.
27: Ai, venha-me Deus, Rica. E quando provou, sentiu essa compota toda?
26: Ai, senti, querida. Mas o meu marido é um golo. Fez uma careta e quem engoliu um alfinete. E disse logo ao homem... Oh, amigo, isto de frutos vermelhos não tem nada. Isto tem um aroma complexo a carvalho, porque a carcaça da pipa já está podre há mais 20 anos.
28: Pá, tu nem imaginas a revolução que vai na aldeia do meu tio por causa da vindima deste ano.
29: Então, Miguel, as uvas saíram fracas por causa do tempo instável.
28: Qual fracas, homem? O meu tio criou umas uvas gigantes, rijas e tão doces que o vizinho do lado ficou cheio de inveja e foi pedir-lhe o segredo daquele milagre ridículo, pá.
29: Ah, e o teu tio lá revelou o segredo ao vizinho?
28: Revelou, claro, disse-lhe com um ar muito sério. Isto é o resultado de usar um adubo 100% orgânico, caseiro e inovador que eu próprio aplico de madrugada nas videiras.
29: Ah, oh, que esperto. E o vizinho também foi aplicar o adubo tal de caseiro assim de madrugada?
28: Foi, só que enganou-se na dose e em vez de deitar o adubo na terra das videiras, deitou em cima das galinhas do galinheiro.
29: Ai, oh, então e o que é que aconteceu às galinhas?
28: Opa, no dia seguinte não nasceram uvas, mas as galinhas, olha, puseram os ovos tão rijos, e pesados, que agora é vez de omeletes. O homem usa os ovos como paralelepípedos para calçar as rodas do trator, pá.
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3: Muito boa tarde, neste momento 7 minutos depois das 2, bem-vindos à Linha Direta.
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3: Estou consigo até às 4 da tarde. Para já nesta primeira hora de emissão, damos-lhe a possibilidade de escolher a sua música através do 266-502-766, numa hora que é sempre patrocinada pela HR Motors.
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0: É uma das novas canções de Jorge Ferreira, chama-se Viva Portugal e abriu a edição da tarde dos pedidos musicais aqui na Voz de Reguengos. 13 depois das duas, vamos até Évora, de lá que surge a primeira participação e vamos conversar com a Cândida. Muito boa tarde.
1: Olá, João, boa tarde.
0: Tudo bem?
1: Está tudo bem, e por aí?
0: Por aqui também, infelizmente.
1: Boa.
0: Eu ia perguntar se está a começar bem a semana por aí.
1: Aqui, calminho, pronto, tudo calmo, o tempo hoje não está calor, está ameno.
0: Pois.
1: E pronto, é assim.
0: Muito bem. Então vamos à nossa frase, não é?
1: A porta com a confiança é garantida.
0: Muito bem, e quem vamos ouvir?
1: Olha, como não ouvi os discos de manhã, eu não sabia que a minha afilhada tinha pedido esta música.
0: Pois, mas pediu Texas Band, Não Brinque de Amor Comigo.
1: Pronto, mas eu agora vou pedir esta música.
0: Pronto, muito bem, e pode tocar novamente? E por que não?
1: Eu como não ouvi de manhã.
0: Exato.
1: Desculpa, mas não.
0: Pronto, então vamos dedicar.
1: Então vamos dedicar ao João, com um beijinho. Aos meus netos, com um beijinho para eles. Vou dedicar à minha afilhada, à Dona Marília, à Dona Manuela e à Betty, um grande beijinho para elas. E para todos os ouvintes que estejam a ouvir a nossa rádio.
0: Muito bem.

0: Fica
1: está
0: então.
1: feito.
0: Está feito por hoje, não é? Para começar
1: Está
0: a semana
1: feito, sim.
0: Já não está mal. Pronto. Então, obrigado pela participação. Uma ótima tarde aí por casa.
1: Obrigado, João. Obrigado.
0: Um beijinho, boa tarde.
1: Tchau,
0: obrigado.
1: Obrigado.
0: Vamos então ouvir esse tema que é trazido pelos Texas Band. Cá estão eles uma vez mais nesta segunda-feira a tocarem. Trazem-nos, claro, Não Brinque de Amor Comigo.

0: Texas Band a trazer-nos esta recordação, Não Brinque de Amor Comigo. 20 minutos para lá das duas. Vamos em frente agora com a participação do nosso ouvinte Fátima Henriques. Muito boa tarde.
1: Boa tarde, João.
0: Olá, Fátima, tudo bem?
1: Era, cá estamos.
0: Mais uma tarde. Bonita. Exatamente, e mais uma semana a começar também, não é?
1: Sim, tinha que estar assim, mas está emocionado, sei lá.
0: Sim, senhora. Então vamos lá saber qual é a frase de participação.
1: Se é ganhar motos, conquista garantida.
0: Nem mais, é precisamente isso. Hoje vamos começar a semana com...
1: O Marco Paulo, te amo, te amo.
0: Exatamente, com o Marco Paulo e te amo, te amo.
1: E é verdade que amanhã mais muito. Assim diz ele, para mim e para o pai, que me amo.
0: Muito
1: é
0: bem.
1: O que a gente quer.
0: Sim, senhora. E quer dedicar a mais alguém?
1: Vou dedicar às minhas 5 filhas, com um grande beijinho para as minhas filhas. Vou dedicar às netas, aos netos, às bisnetas, aos meus genros, ao meu marido. Pode ir para a família e para a Dona Rosarinho, para o Tio Zé Dorta, com a continuação de senhora, e para todos nós participantes e ouvintes da nossa rádio, quem gostar da música. Uma boa tarde, uma boa semana para toda a gente.
0: Muito bem, está tudo, sim senhora. É. Fátima também, espero que possa ter uma ótima semana.
1: Obrigado, é igualmente para hoje e para todos vocês também.
0: Muito obrigado, até amanhã.
1: Até amanhã, obrigado.
0: Obrigado. Fátima Henriques a participar e a pedir então Marco Paulo. Vamos ouvir então essa canção que recordamos, Te Amo, Te Amo.

0: E ouvimos este Te Amo, Te Amo na voz de Marco Paulo, 25 minutos depois das duas, edição da tarde dos discos pedidos na voz de Reguengos, assim acontece de segunda à sexta-feira. E agora vamos até Vendinha conversar com a nossa ouvinte, Manuela Cambaio. Muito boa tarde.
1: Boa tarde, senhor João, como está?
0: Eu bem, muito obrigado. E a Manuela?
1: Também estou bem.
0: Pronta para mais uma semana, não é?
1: Pois, tem que ser.
0: Tem que ser, sim senhor. Então, vamos à frase?
1: Se é HR Motors, é confiança garantida.
0: Nem mais, toda a gente já sabe disso, não é?
1: Pois, já está memorizado.
0: Já está memorizado. E quem vamos ouvir?
1: Vamos ouvir o Roberto Carlos, em Índia.
0: Índia, sim senhor. Vamos, portanto, dedicar esse tema, não é?
1: Vamos dedicar já para os meus filhos, para as minhas netas, para as minhas noras, para o meu marido, para os colegas, para a Conceição Aires, para a Manuela Marques, para a Marília, para as primas da Pedro Oliva, para si, para a equipa da rádio e para todos os ouvintes, com uma boa tarde.
0: Muito bem, sim senhora, nós agradecemos também. Espero que possa continuar a passar também uma ótima tarde, está bem, Manuela?
1: Espero bem que sim, senhor João.
0: Vai, na nossa companhia vai passar de certeza.
1: Pois estão.
0: Não há dúvidas quanto a isso.
1: Pois.
0: Um beijinho para si.
1: Beijinho também, senhor João, até amanhã.
0: Até amanhã, obrigado. Vamos relembrar que o apoio nesta hora é da HR Motors até às 3, constando aqui em Reguengos, Monsaraz, junto ao Pingo Doce. 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
0: E atenção que a linha está disponível, 266-502-766. Peça a sua música, faça também a sua dedicatória.

0: Música de Roberto Carlos. Ouvimos este tema que se chama Índia. E agora vamos até à zona da Évora para conversarmos com a Cristina. Muito boa tarde.
1: Boa tarde.
0: Como está, Cristina? Tudo bem?
1: Está tudo bem, sim.
0: Está aí num grupo de trabalho, não é?
1: É verdade.
0: Sim, senhora.
1: Que um grupo de mulheres rijas.
0: E já agora, quantos elementos aí estão?
1: Somos aí à volta de 12.
0: Ah, não são muitas.
1: Não, estamos divididas.
0: Pronto, muito bem, sim senhor. E, portanto, estão a trabalhar no campo, é isso?
1: É verdade, estamos a cavar com as enxadas.
0: Ah, muito bem. Ouvir a rádio.
1: Ouvir a rádio para passar mais rápido e para as dores não aparecerem tanto.
0: Pois, pois, eu acredito que essas ao final do dia de vez em quando apareçam.
1: Pois, pois.
0: Pois, mas pronto, nós aqui deste lado damos aqui uma forzinha.
1: Então, ainda bem, olha, aí com a música já é uma boa ajuda.
0: Pronto, ainda bem. Olha, e sabe a frase de participação?
1: Queríamos ouvir o Tiago Navarro de Bonito Bonito.
0: Sim, já vamos ouvir. Eu estava-lhe a perguntar só se sabe a frase de participação.
1: Ah, não, tem que ter uma ajudinha.
0: Eu dou uma ajudinha. Então, se é HR Motors...
1: Se é HR Motors...
0: É confiança garantida.
1: É confiança garantida.
0: Muito bem. E quer dedicar a música a alguém?
1: Sim, sim, quero dedicar aqui à minha camarada Sardinha, que é muito fã aí da vossa rádio, à minha colega Pimpinela, que está muito apaixonada.
0: Sim.
1: Ela está mesmo apaixonada.
0: Pronto, isso é bom.
1: Temos é bom.
0: É.
1: E a todas as minhas colegas aqui do Rancho e também a Iobecas.
0: Muito bem, pronto, sim senhora. Então fica dedicado, vamos então ouvir aqui o Tiago Navarro com o Bonito Bonito. Espero que todas possam ter uma ótima tarde de trabalho, está bem?
1: Obrigado, obrigado, igualmente também.
0: Muito obrigado, até à próxima.
1: Até à próxima, com licença.
0: Obrigado, boa tarde. Nós ouvimos a Cristina participar e a pedir então esse tema que está a fazer sucesso, já se tornou inclusive é um tema viral, essa canção de Tiago Navarro, para ouvirmos Bonito Bonito.
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0: É caso para dizer que ainda veio a tempo de fazer e de ser um sucesso de verão. Este Bonito Bonito com Tiago Navarro, 23 para as 3. Avançamos agora até Monte Rodrigo para conversarmos com o nosso ouvinte Maria Custódia. Muito boa tarde.
1: Boa tarde, João.
0: Olá, Maria Custódia, tudo bem?
1: Tudo bem.
0: Bem disposta, não é?
1: Sim.
0: Muito bem. Então vamos à frase.
1: Chega a muita confiança garantida.
0: E hoje vamos aqui ouvir uma recordação, não é?
1: Dire Straits.
0: É, exatamente. Dire Straits, não é?
1: So Far Away.
0: So Far Away. Vamos dedicar a música.
1: Vou dedicar a minha irmã Betty, o meu cunhado melhor, com um beijinho, à minha irmã Diolinda, à Conceição Arda, à Maria Godinho, à Ana Maria da Azaruja, à Manuela do Canadá e à Manuela Oliveira. E aos três de Montrigo, e a para a Dona Lídia de Montrigo e Senezé, e para a Margarida de Montrigo e o marido. E para o resto dos ouvintes de Montrigo.
0: Sim, senhora, muito bem.
1: Pronto. E vai de Ásia o resto.
0: E o resto de Ásia, sim, senhora.
1: Pois, com uma boa tarde, até amanhã.
0: Muito obrigado, uma ótima tarde também para si, Maria Custódia. Até amanhã. Obrigado. Maria Custódia, a ligar de Monte Rodrigo, a pedir então para ouvir Dire Straits. Recordamos esse So Far Away já a seguir.
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Simplesmente genial este som dos Zaris Reis, é sem dúvida uma das suas melhores, este So Far Away. E neste momento temos a linha disponível, 266-502-766, é só ligar, pedir e dedicar. Já sabe que até perto das 3 a linha está disponível. Enquanto você não liga, olhe, já que estamos em tempo de clássicos, vou oferecer-lhe mais este, que certamente vai gostar de ouvir. Roy Orbison traz-nos também na tarde da rádio este You Got It.

0: Mais uma boa recordação nesta tarde de pedidos musicais aqui na voz de Reguinhos a caminho das três com Roy Orbison e este You Got It. E vamos voltar à nossa linha telefónica, vamos até à cidade de Évora de novo. Agora conversamos com o João Mata. Muito boa tarde.
1: Ora, boa tarde, João Ferreira.
0: Como é? É de João para João.
1: É verdade, de João para João. É isso mesmo.
0: Como é que está o João, desse lado?
1: O João são todos bons rapazes, às vezes.
0: Eu acho que sim, temos que puxar a brasa à nossa sardinha, não é?
1: Ai não, se nós não puxarmos, quem é que a puxa?
0: Isso também é verdade, também é verdade. E o João está a almoçar a esta hora, não é?
1: O João acabou de almoçar. Acabou hoje teve direito à sobremesa.
0: Ah, que maravilha, muito bem.
1: Isto não é para todos.
0: E se calhar também não pode ser todos os dias, não é?
1: Não, não, não é todos os dias, mas a minha senhora fez uma sobremesazinha e...
0: Sim. E então aproveitou.
1: Tal e qual. E uma boa sopinha também. Uma sopinha assim toda passadinha e tal. Bem bom.
0: Não me diga que é sopa amarela.
1: É essa mesmo.
0: É que todos os dias falamos da sopa amarela aqui no ar. Não sei se já ouviu.
1: Já ouvi.
0: Pois, exatamente.
1: Já. É uma sopinha amarela.
0: Pronto. Está mais famosa que sei lá o quê.
1: É. Aquilo é mesmo bom.
0: Ora bem, então João, já sei que quer ajuda na frase, não é?
1: Preciso de uma ajudinha.
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1: É confiança garantida.
0: Pronto, e se precisar de uma viatura, já sabe onde é que há de ir.
1: Tal e qual.
0: Pronto. Ora, então, vamos ouvir?
1: Vamos ouvir. A viagem pelo Fado.
0: António Pinto Baixo, não é? E o José González.
1: Exatamente, estes dois rapazes.
0: Vamos dedicar?
1: Vamos dedicar à minha esposa, que ela está ali do outro lado a ouvir. Vamos dedicar à Célia. Vamos dedicar também à Guida, que ela também nos está a ouvir.
0: Sim.
1: Que é aqui a nossa companhia de serviço de trabalho.
0: Sim.
1: E então, e dedicamos a todos, a toda a voz de Reguengos. É assim que se diz agora, não é?
0: É, sim senhor, exatamente. O outro nome já lá vai.
1: Já vai, faz parte do passado.
0: Pois, mas faz parte da história, não é mesmo?
1: Tal e qual. Faz parte da história. Então dedicamos a todos os ouvintes e aos que participam, porque vocês também ajudam a construir a rádio.
0: Ora, sem dúvida, o que seríamos nós seus ouvintes, não é?
1: Ah, não, a rádio não existia.
0: Exatamente. Tem que haver gente dentro e gente aí fora para ouvir também.
1: Pois.
0: Muito bem, então fica dedicado, João. Olhe, vou. Eu não sei se ainda vai continuar com a sobremesa. Se assim for, olhe, não. Bom apetite.
1: Já está, foi mesmo a terminar.
0: Mesmo a terminar.
1: Vou ligar, vou tentar e consegui.
0: E conseguiu, sim senhor.
1: Pronto.
0: E olha, espero que consiga mais vezes.
1: É uma questão de insistir.
0: Exatamente, é mesmo assim. Olha, um abraço para si e um abraço também extensivo a toda a família.
1: Muito obrigado. Obrigado.
0: Até à próxima. Obrigado.
1: Então vá, até o dia deixando de volta a falar, vamos ouvir a viagem pelo Fado.
0: Vamos sim, senhor. Fica apresentado por si e tudo.
1: Obrigado.
0: Um abraço. O João Mata, a ligar de Évora, e a pedir então António Pinto Basto e também o José González juntos. Vem por aí então essa viagem pelo Fado.

0: também.
1: Aqui está uma viagem pelo fado, reunindo estas duas vozes do fado, ainda para mais dois alentejanos, José Gonzalez e também António Pinto Bastos. Já não há tempo para mais participações, até porque ficámos a 3 minutos e meio das 3 da tarde. Já sabem que no topo de hora vamos ter informação regional, depois há mais uma hora comigo até às 4 para ouvir aqui em 99 FM. 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
1: Ficámos a 4 minutos das 3.
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3: Mais uma vez, muito boa tarde. 7 distritos do continente estão sob aviso amarelo até às 21 horas de hoje, prevendo-se trovoada, precipitação forte e ocorrência de granizo. O anúncio foi efetuado pelo Instituto Português do Mar e da Atmosfera, que adianta ainda que Beja, Bragança, Castelo Branco, Évora, Faro, Guarda e Porto Alegre são os distritos onde se prevê também a ocorrência de rajadas de vento entre os 70 e os 90 km por hora, segundo afirma em comunicado o IPMA. No sábado, o Instituto Português do Mar e da Atmosfera deu conta de que Portugal viria a sentir alguns efeitos indiretos de uma ciclogénese explosiva prevista para o Atlântico Norte a oeste da Irlanda. Um homem de 22 anos ficou em prisão preventiva depois de ter sido detido fora de flagrante delito por suspeitas da prática de vários crimes ocorridos na área de Reguengos de Monsaraz. Segundo o Ministério Público, a detenção foi concretizada no dia 24 de setembro, tendo arguído sido posteriormente presente a primeiro interrogatório judicial. O homem de nacionalidade portuguesa está indiciado pela prática de crimes de roubo, furto simples e qualificado, violência doméstica, ameaças agravadas, dano, resistência e coação sobre funcionário, ofensas à integridade física, abuso de cartão, introdução em lugar vedado ao público e injúrias agravadas. Os factos investigados terão ocorrido ao longo de 2025 e também deste ano e terão tido como alvos viaturas automóveis, residências particulares, estabelecimentos comerciais e várias pessoas. Entre as vítimas encontra-se uma pessoa com quem o arguído mantinha uma relação de namoro. O Ministério Público refere a existirem fortes indícios de que o homem faria da prática destes crimes o seu modo de vida, indicando que não tinha emprego nem outros meios de subsistência. O arguido possui antecedentes criminais, incluindo pela prática de crimes contra pessoas e contra o património, encontrando-se atualmente a cumprir uma pena de prisão suspensa na sua execução, sujeita a regime de prova. Após o primeiro interrogatório judicial, o Ministério Público promoveu a aplicação da medida de coação de prisão preventiva, invocando os perigos de continuação da atividade criminosa e de alarme social. A medida foi determinada pelo juiz de instrução e as investigações prosseguem-se sob a direção do Departamento de Investigação e Ação Penal de Reguengos de Monsaraz com a coadjuvação da Guarda Nacional Republicana. Um outro homem de 38 anos ficou sujeito à medida de coação de internamento preventivo depois de ter sido presente a primeiro interrogatório judicial por estar indiciado pela prática de um crime de violência doméstica agravada contra a sua mãe de 71 anos em Mourão. O arguido foi presente em interrogatório judicial na passada sexta-feira, na sequência de uma investigação dirigida pelo Departamento de Investigação e Ação Penal de Reguengos de Monsaraz. O homem foi detido através de mandados emitidos pelo Ministério Público fora de flagrante delito. A detenção foi determinada depois do Ministério ter tomado conhecimento dos factos e aberto um inquérito no dia 24 de setembro. O Ministério Público considera estar fortemente indiciado que o arguido teria ou terá exercido violência física e psicológica sobre a mãe durante cerca de 10 anos no interior da residência onde ambos habitavam. As situações terão ocorrido de forma reiterada, incluindo ameaças de morte, que segundo o Ministério Público se intensificaram e repetiram nos dias anteriores à detenção. Na avaliação das circunstâncias foram ainda consideradas a diferença de idades entre o arguido e a vítima, a superioridade física daquele e a alegada incapacidade da mulher para se defender das condutas descritas no processo. Os factos sob investigação terão ocorrido no Conselho de Mourão, inserido na área territorial do DIAP de Reguengos de Monsaraz. O município de Mourão informa que, devido à realização de trabalhos de intervenção na rede pública de abastecimento de água, é necessário, no dia de hoje, proceder à interdição da Rua do Bem-Querer durante o período em que decorrer a intervenção. Solicita, por isso, a todos os moradores da autarquia dessa mesma rua que não estacionem os seus veículos no início da rua, de forma a garantir o acesso e a circulação dos meios necessários à realização dos trabalhos. Devido a esta intervenção, prevê-se que seja interrompido o fornecimento de água na Rua 9 de Abril, na Rua do Bem-Querer, na Praça da República e também na Rua Doutor José Joaquim Vasconcelos Guzmão. O município de Mourão agradece a compreensão e a colaboração de todos, lamentando os eventuais incómodos que esta intervenção possa causar. O Comando Territorial de Évora da GNR, através do Núcleo de Investigação Criminal do Destacamento Territorial de Montemor-Novo, constituiu arguído um homem de 44 anos por suspeitas da prática do crime de usurpação de funções no Conselho de Montemor. No âmbito de uma investigação que decorria desde junho, foi possível apurar que o suspeito se identificava como inspetor da Polícia Judiciária, utilizando para o efeito um veículo equipado com luzes estroboscópicas, strobes e sirena. Na sequência das diligências processuais, foi dado cumprimento a dois mandados de busca, dos quais resultou a apreensão de uma luz estroboscópica azul, 8 LEDs, uma sirene eletrónica e um comando para controle do dispositivo. Os factos foram comunicados ao Tribunal Judicial de Montemor-Novo. E a Feira de Aires chega esta segunda-feira, ao último dia da sua edição 2026, em Viena do Alentejo, com o concerto de Gisela João no palco principal. O programa inclui ainda atividades na Feira do Livro e na Feira da Saúde, sessões destinadas à comunidade educativa, celebrações religiosas, stand-up comedy com Jorge Serafim e vários momentos de animação musical. Durante esta tarde, a programação religiosa volta a concentrar-se no Santuário de Nossa Senhora de Aires e às 17h30 está prevista a realização do terço, seguindo-se às 18 horas, uma missa. O panorama demográfico de Portugal e do Alentejo consolidou uma nova realidade. De acordo com os dados oficiais do mais recente relatório de Migrações e Asilo, publicado pela Agência para a Integração, Migrações e Asilo, residem atualmente em Portugal 1.585.854 cidadãos estrangeiros. O valor confirma a consolidação de uma comunidade estrangeira estruturalmente integrada na vida económica do país. Olhando para a geografia alentejana, através dos dados oficiais da AIMA, o distrito de Beja lidera de forma absoluta com 36.645 residentes estrangeiros e o distrito de Évora com 12.325 residentes. Passamos ao desporto e começamos pelo futebol. Damos-lhe os resultados e a classificação da primeira jornada da Liga Elite. Jogos que aconteceram neste fim de semana: Montrigo 1, Estrela Vendas Novas 2, União de Montemor 3, Canaviais 0, Borbense 1, Viana 5, Arcoense 1, Arraiolense 3, Atlético de Reguengos 2, Juventude de Évora B 0, Lusitano de Évora B 1, Redondense 0. Olhando para a classificação, na primeira posição encontramos o Viana com 3 pontos, em segundo, União de Montemor com 3 pontos e em terceiro também o Arraiolense, também com 3 pontos. Agora, os resultados e a classificação também da primeira jornada da Série A da Liga AF, série onde está o Corval. Os jogos que aconteceram neste fim de semana foram os seguintes: Estremoz 7, Corval 1, Portel B 5, Arcoense 0, Outeiro 1, Aguiar 1, Calipolense 2, São Mansos 2, Bencatelense 11, Vera Cruz 0. Olhando para a classificação, na primeira posição encontramos o Bengatelense com 3 pontos, em segundo o Estremoz com 3 e em terceiro lugar o Portel B também com 3 pontos. Jogos em atraso do Campeonato de Portugal, os resultados foram os seguintes: Real 1, Serpa 1 e Aljustrelense 0, Alcustense 2. Finalmente, digo-lhe que Viana do Alentejo recebeu neste domingo mais uma edição da Festa da Malha, a iniciativa promovida pela Comunidade Intermunicipal do Alentejo Central, em articulação com os seus municípios associados, voltou a reunir participantes de diferentes gerações numa jornada dedicada à tradição, ao desporto e ao convívio. Esta edição juntou mais de 450 participantes. O Santuário de Nossa Senhora de Aires, em ação com os seus municípios associados, voltou a reunir participantes de diferentes gerações numa jornada dedicada à tradição, ao desporto e ao convívio. Esta edição

0: Tiago, Grazina e Alexandre Jesus, de Estremoz, e em terceiro lugar, Délio Fernandes e Joaquim Marques, de Mourão. No escalão séniores feminino, absolutos, em primeiro lugar ficaram Filipa Xavier e Maria Malhado, em segundo lugar as atletas Mónica Xavier e Ana Bilro, e em terceiro lugar, Nélia Santos e Inés Santos, duplas oriundas de Vila Viçosa, que obtiveram o pleno dos lugares do pódio neste escalão. A fechar, aliás, no escalão mais 65 feminino. Em primeiro lugar ficou a dupla Zulmira Galinha e Beatriz Louro, e em segundo lugar, Maria Rufas e Maria Marques. Por último, e em terceiro lugar, Leontina Nunes e Maria Lopes, todas de Vendas Novas.
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2: Senhores ouvintes, fala-se o segundo sargento Rui Beijinho da Sala de Situação do Comando Territorial da Guarda Nacional da República de Évora, para vos informar acerca da atividade operacional desenvolvida nos dias 24, 25 e 26 de setembro de 2026. Na área de responsabilidade deste comando ocorreram 11 acidentes de viação, sendo 3 colisões, 4 despistes e 4 atropelamentos, do qual resultaram 3 feridos leves. Ocorreu um acidente de trabalho, do qual resultou um ferido grave. No âmbito da criminalidade, foram registradas 30 ocorrências, sendo 9 crimes contra as pessoas, 10 crimes contra o património, 7 crimes contra a vida em sociedade, 1 crime contra animais de companhia e 3 crimes previstos em relação à avulsa. Foram efetuadas 9 detenções em flagrante delito, sendo 4 pelo crime de condução em estado de embriaguez, 1 pelo crime de condução sem habilitação legal, 1 pelo crime de posse de arma proibida, 2 pelo crime de resistência e coação e 1 pelo crime de tráfico de estupefacientes. No âmbito de contorno nacional, registámos 106 infrações relativas à legislação rodoviária, 2 infrações relativas à legislação policial e 1 infração relativa à legislação ambiental. Mantendo as operações direcionadas à prevenção da floresta e ao controle do mato da madeira do Pinheiro, do policiamento intensivo cheiro, sensibilização da problemática dos afogamentos, uma operação com incidência na sensibilização para a necessidade de adoção de comportamentos de autoproteção de escolar, verão seguro, campo seguro, uma campanha de proteção do abutre preto, uma operação de combate ao comércio ilegal de animais exóticos, uma operação com incidência na sensibilização para a problemática dos desaparecimentos, prevenção e fiscalização no interior dos comboios.
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0: Está a decorrer a 6ª edição do Festival Artes em Palco, no Conselho de Reguengos de Monsaraz. Fica a saber quais são os próximos espetáculos. Dia 3 de outubro, às 17h30, atua em Perolivas, concretamente no Polidesportivo, a banda filarmónica Curvalense, com passos musicais. Depois, no dia 4 de outubro, às 15h,

0: até às 17, no Campinho, no Largo Bernardino Cruz, a Letria Biblioteca Itinerante com João e a Sombra. Depois, no dia 5 de outubro, às 11h30 da manhã, no Telheiro, no Lar da Fonte, Alfanfarre, Dixieland e ainda também na Cumiada, este mesmo espetáculo, dia 5, às 16h30. Cumiada, no Lar de Nossa Senhora das Neves, a receber também Alfanfarre com Dixieland. É, portanto, este o programa para os próximos dias. Festival Artes Sem Palco, 6ª edição, a acontecer no Concelho de Reguengos de Monsaraz.
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0: Praticamente 16 minutos depois das 3, uma vez mais boa tarde e bem-vindos a mais uma hora de emissão em 99 FM.
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0: Até às 4 há bons motivos para estar ligado à emissão da Voz de Reguengos, tanto através do FM como também através da emissão online em vozderreguengos.pt.

Aqui está o êxito, a Clementina. Atrás a Tina, com Miguel Carreira e Thierry. Agora Luís Fialho, Guiaro e os Marotos da Concertina. E claro, a Clementina a passar por cá também. Uma vez mais, quando vou passando 22 minutos das 3 da tarde. Não sei se sabe, mas já também é conhecido o programa da Feira dos Santos e Frutos Secos, que vai acontecer no final de outubro e início de novembro em Alvito. A Feira dos Santos e Frutos Secos de Alvito tem as suas raízes, não sei se sabe, na antiga Feira de Alvito, criada no ano de 1295. São mais de 8 séculos de história, de encontros, comércio e tradição, numa herança que atravessou gerações e que continua viva nos nossos dias. Nos dias 30 e 31 de outubro e 1 de novembro, Alvito volta a celebrar esta história, juntando à tradição uma programação musical para diferentes gerações, com Miguel Gameiro e os Pol Norte, os 4 e meia, a banda GM, tributo a Chutes e Pontapés, I Love It, a Tarde Popular e o 10º encontro de alvidenses. Portanto, a não esquecer, coloque na sua agenda dias 30 e 31 de outubro e também 1 de novembro, a Feira dos Santos e Frutos Secos em Alvito. E porque lá vão estar, vamos agora ouvir os 4 e meia.

0: pôr do sol com os vizinhos, depois dos 4:30 terem marcado também presença nesta tarde com o terraplanismo. Estamos a chegar às 3:30 da tarde, hora Silcato Frutas.
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0: Amanhã, terça-feira, depois das 10 da manhã, temos convidado, já lhe vou dizer daqui a pouco quem é.
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0: E já a seguir uma grande balada para ouvir, recuamos aos anos 80.

0: Nothing Gonna Change My Love For You. Glenn Medeiros a passar por cá também nesta tarde de segunda-feira, numa hora com o apoio da Silcat Frutas.
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0: E tal como há pouco referia, amanhã temos convidado logo pela manhã, nas manhãs da Voz de Reguengos, depois das 10 horas, vamos estar à conversa com Gonçalo Tristão, a propósito do 11º Congresso Nacional de Rega e Drenagem, que vai acontecer na cidade de Beja. Vai ser, portanto, nos dias 30 de setembro, 1 e 2 de outubro. É, portanto, um programa vasto e, portanto, vamos conversar sobre aquilo que se vai passar por lá nesses 3 dias. Aliás, um congresso que tem como tema água para produzir o futuro, resiliência, eficiência e inteligência nos recursos hídricos. Ora, este Centro de Competências para o Regadio Nacional, ao qual dirige o engenheiro Gonçalo Tristão, reúne o Governo, o setor agrícola e especialistas neste 11º Congresso Nacional de Rega e Drenagem, que se realiza durante estes dias na cidade de Beja, para acelerar a eficiência, a tecnologia e também a inteligência artificial na gestão da água, num encontro que contará com a abertura do Ministro da Agricultura e Mar. Portanto, é uma conversa que não deve perder depois das 10 da manhã, precisamente amanhã, aqui na sua rádio, nas manhãs da Voz de Reguengos. E agora trago-lhe mais um clássico, certamente vai reconhecê-lo aos primeiros acordes, digamos assim. Chama-se Human. É a voz de John Lennon que vem por aí agora.

Não há quem não goste desta canção com toda a certeza. Forever Young, os Alphaville também por cá, a caminho das 4, quando já estamos a 12 minutos da hora certa. Vamos olhar para o tempo, uma tarde cinzenta. Há previsão de aguaceiros que podem ser fortes, acompanhados de trovoada e ocasionalmente sob a forma de granizo. Vento fraco, vamos olhar para a temperatura mínima prevista para a próxima madrugada. Em Reguengos de Monsaraz, esperam-se 18 graus. Olhamos também já para o dia de amanhã. Espera-se um dia de céu parcialmente nublado, com descida da temperatura máxima. Amanhã a máxima em Reguengos vai ser de 27 graus. Caminhamos para as 4, altura em que vamos ter notícias, toda a informação regional num simultâneo Rádio Voz de Reguengos, Rádio Elvas. Entretanto, ainda há tempo para lhe oferecer mais duas canções. Aí está já a primeira prontíssima a tocar, agora em português, o Prometido é Devido, com Rui Veloso. 99 FM.

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1: Uma das mais bonitas de Jorge Palma, hoje a encerrar esta hora da emissão, a gente vai continuar. Estamos a 5 minutos das 4, praticamente no final desta hora da emissão, que contou com o apoio, uma vez mais, da Silcat Frutas em Reguengos de Monsaraz.
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1: Para já, da minha parte, é mesmo tudo. Espero que possa continuar a passar bem esta segunda-feira. Lembro que daqui a pouco a informação regional na Voz de Reguengos, na Cadeia Regional de Informação, em simultâneo com a Rádio Elvas, teremos toda a informação. Fique por aí. Boa tarde.

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3: Vamos para as notícias na Rádio Elvas. Chegou ontem ao fim em Elvas mais uma edição da tradicional Feira de São Mateus. Junta de Freguesia de São João Batista avança com melhorias em Ouguela e prepara balões panorâmico para a aldeia. Forte impacto ecológico da inteligência artificial em destaque no Ambiente em FM desta semana. Arronches volta a apoiar estudantes do ensino superior com bolsas de estudo. Carlos Pinto Sá defende mais habitação pública e integração para responder ao crescimento migratório em Montemor Novo. São estes os temas que desenvolvemos já de seguida. Terminou ontem em Elvas mais uma edição da tradicional Feira de São Mateus e das festas em honra do Senhor Jesus da Piedade. Ao longo de 10 dias foram milhares de pessoas que passaram pelo Parque da Piedade para os habituais reencontros de amigos e familiares, para desfrutar dos espetáculos na Expo São Mateus e para momentos de fé no santuário. Pese embora às muitas dificuldades, diz o juiz da confraria do Senhor Jesus da Piedade, Carlos Damião, o balanço no final de mais uma edição do certame é, como sempre, positivo.
4: É um balanço, como sempre, positivo. Pronto, nós sabemos que há sempre muitas dificuldades, mas ao fim e ao cabo isto passa os dias e as coisas resolvem-se e segue em frente. Temos um problema aqui da terra, da areia, do pó, etc. Mas pronto, vem os nossos amigos bombeiros, vêm aqui e regam e tal.
5: Claro, em termos das celebrações religiosas também correu tudo bem, e em termos de visitantes tivemos aqui alguns dias com menos gente, mas sempre com dois fins de semana com muita gente.
4: Sim, o fim de semana passado e este fim de semana muita gente aqui na feira.
5: Os espetáculos são também um momento grande para ter aqui muita gente.
4: Sim, os espetáculos atraem também muita gente aqui, claro, né? E atrai muita gente aqui.
3: O balanço traçado pela confraria do Senhor Jesus da Piedade é assim de satisfação pelo decorrer de mais uma edição da Feira de São Mateus, marcada pela continuidade da tradição religiosa, pela participação dos visitantes e pela capacidade de ultrapassar os desafios inerentes à organização do evento mais emblemático de Elvas. O Executivo da Junta de Freguesia de São João Batista, em Campo Maior, está a desenvolver um conjunto de intervenções em Ouguela, procurando dar resposta às necessidades da aldeia, apesar das limitações ao nível dos recursos humanos. A garantia é deixada pela Presidente da Junta, Anselmina Caldeirão, que destaca a limpeza, as obras no cemitério e a melhoria das condições junto aos contentores do lixo.
6: Isto tem sido um ano um pouco complicado e com muito trabalho. Foi o Executivo que entra de novo, há muita coisa a fazer, mas nós vamos tentar ou dar resposta à medida também dos nossos recursos humanos. Temos limpo Ouguela, temos cuidado, temos estado perto das pessoas, iniciámos a pedida também dos próprios habitantes que mudassem os contentores de lixo. Nós estamos a fazer uma gara, está a ser feita pelos funcionários da própria junta. Também temos o apoio do município, como é óbvio. A nível da limpeza também temos. Já fizemos obras no cemitério.
3: Terminada a atual intervenção relacionada com os contentores, a junta pretende avançar com a instalação de um balanço panorâmico numa zona que o Executivo considera poder valorizar ainda mais a aldeia.
6: Quando terminar esta obra dos contentores, iremos colocar um balanço panorâmico numa zona que consideramos que irá ficar bem bonita e atrativa, não só para as pessoas que lá vivem, mas para as pessoas que a poderão ir visitar. E pronto, fazer um trabalho, e fazer um trabalho de proximidade com as pessoas, que é o mais importante. Mas tentar fazer as melhorias, ouvi-las e perceber realmente as necessidades que aquela aldeia tem, que é tão bonita, que é visitada também por muitos gente, mas que tem algumas faltas ainda, como é óbvio. Mas que nós, enquanto executivo, não a esquecemos e estamos sempre presentes. Bem que às vezes as pessoas, mesmo os moradores, pensem que nós não aparecemos ou não sei o quê, mas a nossa conversa é sempre, mas Ouguela, e as pessoas, nós temos que estar perto delas, temos que dar o maior conforto possível naquela aldeia, e é de facto o objetivo que nós temos enquanto eu, Presidenta, e os meus colegas do executivo, e esperamos que consigamos concretizar tudo tudo aquilo que nós pensamos fazer realmente por Alguela.
3: Junto da freguesia de São João Batista, a avançar com melhorias em Alguela e a preparar baloiço panorâmico para a aldeia. Embora a inteligência artificial seja vista como uma tecnologia puramente virtual, o seu funcionamento depende de uma gigantesca infraestrutura física com forte impacto ecológico. No programa Ambiente em FM desta semana, José Janela da Quercus alerta para a pesada pegada ambiental dos megacentros de dados, os data centers, que operam ininterruptamente e exercem uma pressão sem precedentes sobre o território, a água e os recursos energéticos. A dimensão destes projetos é, em muitos casos, colossal. Nos Estados Unidos, por exemplo, estava projetado um centro de dados com 160 quilómetros quadrados, uma área que supera em mais de uma vez e meia o tamanho de cidades inteiras, como a Lisboa. Esta ocupação massiva do solo provoca impactos severos na paisagem e exige a construção de novas redes elétricas para responder a uma procura energética que não para de crescer, ameaçando aumentar as emissões globais de carbono, caso não seja garantido o uso exclusivo de fontes renováveis. Outro dos pontos críticos apontados pelo ambientalista é o consumo e a degradação dos recursos hídricos locais devido ao aquecimento extremo dos milhares de servidores que funcionam 24 horas por dia. Estes complexos requerem sistemas de refrigeração contínua, consomem milhões de litros de água por ano. 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Estudar no ensino superior pode representar um esforço significativo para muitas famílias. Em Arronjo, o município volta a disponibilizar apoio aos estudantes através da atribuição de bolsas de estudo, que têm candidaturas abertas até 31 de outubro. O objetivo passa por ajudar a suportar os custos associados à formação e, ao mesmo tempo, incentivar os jovens do concelho a prosseguirem os seus estudos, refere o presidente da Câmara de Arronjo, João Crespo.
0: Mantemos esta abertura para atribuir bolsas de estudo aos estudantes do ensino superior, seja ele universitário, seja politécnico. E, portanto, é uma ajuda que o município pretende dar, contribuindo para a educação superior dos nossos jovens, de forma a que eles também possam, enfim, ter um percurso universitário menos penoso financeiramente, chamemos assim, e é, em cima de tudo, um apoio social que estamos a dar às pessoas, porque é dentro dessa característica de apoio social que nós atribuímos estas 50 bolsas para ajudar as famílias e na esperança de que os jovens depois consigam fazer o seu percurso e fiquem no Conselho de Arronjo e na região. Portanto, é muito esse o objetivo.
3: Para além de 50 bolsas de estudo destinadas a alunos de licenciaturas e mestrados, a Câmara Municipal de Arronjo disponibiliza ainda mais 10 para estudantes de cursos técnicos superiores profissionais. O crescimento migratório e os desafios associados à chegada de novos residentes foram temas abordados pelo presidente da Câmara de Montemor-Novo, Carlos Pinto Sá, durante a recente inauguração da nova creche da Santa Casa da Misericórdia de Montemor. O autarca destaca a importância da migração para responder à diminuição da população ativa e às necessidades de mão de obra, mas considera que o crescimento populacional tem de ser acompanhado por respostas adequadas, nomeadamente nas áreas da habitação e da integração.
2: Não por via daqueles que são autóctones de Montemor, mas sobretudo por via da imigração. Aliás, é o que está a acontecer em muitos concelhos do país e também aqui em alguns concelhos do Alentejo. Ou seja, o saldo migratório é mais alto do que o saldo populacional da população autóctone. Isto significa que temos pessoas de várias nacionalidades, para além da nossa, várias nacionalidades, e significa também a necessidade de fazer a integração destas pessoas. Eu referi ali há pouco que devemos dar muita atenção aos imigrantes, porque eles fazem-nos falta. Portugal, a economia portuguesa não resistia se não tivesse imigrantes. A nossa população ativa está a diminuir e, portanto, temos que a compensar de alguma maneira. Aliás, nota-se a falta de mão de obra um pouco por todo o lado. E, portanto, temos que receber os imigrantes. Como, aliás, outros países receberam imigrantes nossos, França, a Alemanha, a Suíça, por aí fora, até a América Latina. E, portanto, nós somos um país que tem essa experiência também. Qual é a resposta que devemos dar? É uma resposta de integração. Integração faz-se, sobretudo, por via da educação. Desde pequenino até depois ao secundário, se quisermos. Como diz o ditado, pequenino é que sorte o pepino. E, portanto, a integração dos jovens, das crianças na nossa comunidade é absolutamente fundamental para que percebam os nossos valores, para que, digamos, constituam connosco uma comunidade, respeitando as diferenças naturalmente. Esta resposta é importante, mas, como disse, não é suficiente. Vamos continuar, a meu ver, a crescer um pouco em termos do saldo migratório, portanto também da população, e vamos continuar a ter um crescimento da necessidade de jardins de infância e de creches.
3: Para o presidente da Câmara de Montemor, Portugal enfrenta atualmente sobretudo um problema de acesso à habitação e não necessariamente de falta de casas.
2: Eu diria que, neste momento, a generalidade do país não está preparada para este crescimento, sobretudo devido à questão da habitação. É o problema maior que temos a este nível, é a habitação. Eu volto a sublinhar, já me ouviram dizer isto várias vezes.
3: Falta de casas.
2: Eu diria que, neste momento, a generalidade do país não está preparada para este crescimento, sobretudo devido à questão da habitação. É o problema maior.

0: muito lenta e mesmo assim com algumas dificuldades e alguns problemas. E a questão tem que ser também atacada na base, ou seja, a razão porque é que existem estes preços. É uma especulação imobiliária que em muitos casos é fomentada por forças e interesses que nem sequer estão em Portugal, alguns deles. Uma parte está, mas outros estão nos mercados internacionais.
1: Para o autarca, a resposta passa por garantir condições de vida dignas, tanto para quem chega como para quem já reside no concelho, assegurando habitação, acesso aos serviços e uma integração efetiva na comunidade.
0: A questão primeira é, de facto, garantir habitação para que as pessoas possam ser recebidas aqui com dignidade e para que as nossas pessoas, quer dizer, os portugueses, os casais jovens, possam aceder a uma habitação digna. Isso é o primeiro passo, é fundamental. Tem que haver esse investimento. Em Portugal, um dos problemas que temos é que as casas públicas, as casas, digamos, de gestão pública, são uma percentagem pequeníssima. Nós chegamos a 3%. Nós temos países onde, Alemanhas e outro tipo de países, onde a percentagem de oferta de habitação pública é o dobro, o triplo, o quádruplo daquilo que Portugal tem. Portanto, temos que resolver este assunto. Parece que está para sair uma nova legislação sobre esta matéria. Vamos ver o que é que isto significa, mas esta resposta é absolutamente essencial. Portanto, habitação, primeira questão. Segunda questão, a integração e, obviamente, a integração por via do sistema educacional público, também com a participação dos privados e de outras entidades sem fins lucrativos, que possam naturalmente dar resposta a esta necessidade.
1: Carlos Pinçal, presidente da Câmara Municipal de Montemor-Novo, identificar a par da habitação a integração como uma prioridade para responder ao crescimento migratório. Quanto à previsão do estado do tempo, contamos com períodos de céu nublado, possibilidade de aguaceiros, vento fraco e descida de temperatura. Elvas e Campo Maior contam com mínima 18, máxima de 29. Porto Alegre, mínima 16, máxima de 27. Évora, mínima de 15, máxima a chegar aos 31. Beja, mínima 19, máxima de 30 graus.
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6: Promovido pela Câmara Municipal de Mourão, está a patente ao público até ao próximo dia 15 de novembro a exposição de pintura e artesanato A Minha Arte. É uma exposição que poderá ser vista, portanto, na Galeria Municipal. É da autoria da artista Nádia Capucho. Passe então por lá.
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2: Mais uma vez, muito boa tarde. 7 distritos do continente estão sob aviso amarelo até às 21 horas de hoje, prevendo-se trovoada, precipitação forte e ocorrência de granizo. O anúncio foi efetuado pelo Instituto Português do Mar e da Atmosfera, que adianta ainda que Beja, Bragança, Castelo Branco, Évora, Faro, Guarda e Porto Alegre são os distritos onde se prevê também a ocorrência de rajadas de vento entre os 70 e os 90 km por hora, segundo afirma em comunicado o IPMA. No sábado, o Instituto Português do Mar e da Atmosfera deu conta de que Portugal viria a sentir alguns efeitos indiretos de uma ciclogénese explosiva prevista para o Atlântico Norte, a oeste da Irlanda. Um homem de 22 anos ficou em prisão preventiva depois de ter sido detido fora de flagrante delito por suspeitas da prática de vários crimes ocorridos na área de Reguengos de Monsaraz. Segundo o Ministério Público, a detenção foi concretizada no dia 24 de setembro, tendo arguído sido posteriormente presente a primeiro interrogatório judicial. O homem de nacionalidade portuguesa está indiciado pela prática de crimes de roubo, furto simples e qualificado, violência doméstica, ameaças agravadas, dano, resistência e coação sobre funcionário, ofensas à integridade física, abuso de cartão, introdução em lugar vedado ao público e injúrias agravadas. Os factos investigados terão ocorrido ao longo de 2025 e também deste ano e terão tido como alvos viaturas automóveis, residências particulares, estabelecimentos comerciais e várias pessoas. Entre as vítimas encontra-se uma pessoa com quem o arguído mantinha uma relação de namoro. O Ministério Público refere a existirem fortes indícios de que o homem faria da prática destes crimes o seu modo de vida, indicando que não tinha emprego nem outros meios de subsistência. O arguido possui antecedentes criminais, incluindo pela prática de crimes contra pessoas e contra o património, encontrando-se atualmente a cumprir uma pena de prisão suspensa na sua execução, sujeita a regime de prova. Após o primeiro interrogatório judicial, o Ministério Público promoveu a aplicação da medida de coação de prisão preventiva, invocando os perigos de continuação da atividade criminosa e de alarme social. A medida foi determinada pelo juiz de instrução e as investigações prosseguem-se sob a direção do Departamento de Investigação e Ação Penal de Reguengos de Monsaraz com a coadjuvação da Guarda Nacional Republicana. Um outro homem de 38 anos ficou sujeito à medida de coação de internamento preventivo depois de ter sido presente a primeiro interrogatório judicial por estar indiciado pela prática de um crime de violência doméstica agravada contra a sua mãe de 71 anos em Mourão. O arguido foi presente em interrogatório judicial na passada sexta-feira, na sequência de uma investigação dirigida pelo Departamento de Investigação e Ação Penal de Reguengos de Monsaraz. O homem foi detido através de mandados emitidos requeridos pelo Ministério Público, fora de flagrante delito. A detenção foi determinada depois do Ministério ter tomado conhecimento dos factos e aberto um inquérito no dia 24 de setembro. O Ministério Público considera estar fortemente indiciado que o arguído teria ou terá exercido violência física e psicológica sobre a mãe durante cerca de 10 anos no interior da residência onde ambos habitavam. As situações terão ocorrido de forma reiterada, incluindo ameaças de morte, que segundo o Ministério Público se intensificaram e repetiram nos dias anteriores à detenção. Na avaliação das circunstâncias foram ainda consideradas a diferença de idades entre o arguído e a vítima, a superioridade física daquele e a alegada incapacidade da mulher para se defender das condutas descritas no processo. Os factos sob investigação terão ocorrido no Conselho de Mourão, inserido na área territorial do DIAP de Reguengos de Monsaraz. O município de Mourão informa que, devido à realização de trabalhos de intervenção na rede pública de abastecimento de água, é necessário, no dia de hoje, proceder à interdição da Rua do Bem-Querer durante o período em que decorrer a intervenção. Solicita, por isso, a todos os moradores da autarquia dessa mesma rua que não estacionem os seus veículos no início da rua, de forma a garantir o acesso e a circulação dos meios necessários à realização dos trabalhos. Devido a esta intervenção, prevê-se que seja interrompido o fornecimento de água na Rua 9 de Abril, na Rua do Bem-Querer, na Praça da República e também na Rua Doutor José Joaquim Vasconcelos Guzmão. O município de Mourão agradece a compreensão e a colaboração de todos, lamentando os eventuais incómodos que esta intervenção possa causar. O Comando Territorial de Évora da GNR, através do Núcleo de Investigação Criminal do Destacamento Territorial de Montemor-Novo, constituiu arguído um homem de 44 anos por suspeitas da prática do crime de usurpação de funções no Conselho de Montemor. No âmbito de uma investigação que decorria desde junho, foi possível apurar que o suspeito se identificava como inspetor da Polícia Judiciária, utilizando para o efeito um veículo equipado com luzes estroboscópicas, strobes e sirena. Na sequência das diligências processuais, foi dado cumprimento a dois mandados de busca, dos quais resultou a apreensão de uma luz estroboscópica azul, 8 LEDs, uma sirene eletrónica e um comando para controle do dispositivo. Os factos foram comunicados ao Tribunal Judicial de Montemor-Novo. E a Feira de Aires chega esta segunda-feira, ao último dia da sua edição 2026, em Viana do Alentejo, com o concerto de Gisela João no palco principal. O programa inclui ainda atividades na Feira do Livro e na Feira da Saúde, sessões destinadas à comunidade educativa, celebrações religiosas, stand-up comedy com Jorge Serafim e vários momentos de animação musical. Durante esta tarde, a programação religiosa volta a concentrar-se no Santuário de Nossa Senhora de Aires e às 17h30 está prevista a realização do terço, seguintes às 18 horas, uma missa. O panorama demográfico de Portugal e do Alentejo consolidou uma nova realidade. De acordo com os dados oficiais do mais recente relatório de Migrações e Asilo, publicado pela Agência para a Integração, Migrações e Asilo, residem atualmente em Portugal 1.585.854 cidadãos estrangeiros. O valor confirma a consolidação de uma comunidade estrangeira estruturalmente integrada na vida económica do país. Olhando para a geografia alentejana, através dos dados oficiais da AIMA, o distrito de Beja lidera de forma absoluta com 36.645 residentes estrangeiros e o distrito de Évora com 12.325 residentes. Passamos ao desporto e começamos pelo futebol. Damos-nos resultados e a classificação da primeira jornada da Liga Elite. Jogos que aconteceram neste fim de semana: Montrigo 1, Estrela de Vendas Novas 2, União de Montemor 3, Canaviais 0, Borbense 1, Viana 5, Arcoense 1, Arraiolense 3, Atlético de Reguengos 2, Juventude de Évora B 0, Lusitano de Évora B 1, Redondense 0. Olhando para a classificação, na primeira posição encontramos o Viana com 3 pontos, em segundo União de Montemor com 3 pontos e em terceiro também o Arraiolense também com 3 pontos. Agora, os resultados e a classificação também da primeira jornada da Série A da Liga AF, série onde está o Corval. Os jogos que aconteceram neste fim de semana foram os seguintes: Estremoz 7, Corval 1, Portel B 5, Arcoense 0, Outeiro 1, Aguiar 1, Calipolense 2, São Mansos 2, Bencatelense 11, Vera Cruz 0. Olhando para a classificação, na primeira posição encontramos o Bencatelense com 3 pontos, em segundo os Termões com 3 e em terceiro lugar o Portel B também com 3 pontos. Jogos em atraso do Campeonato de Portugal, os resultados foram os seguintes: Real 1, Serpa 1 e Aljustrelense 0, Alcustense 2. Finalmente, digo-lhe que Viana do Alentejo recebeu neste domingo mais uma edição da Festa da Malha, a iniciativa promovida pela Comunidade Intermunicipal do Alentejo Central, em articulação com os seus municípios associados, voltou a reunir participantes de diferentes gerações numa jornada dedicada à tradição, ao desporto e ao convívio. Esta edição juntou mais de 450 participantes. O Santuário de Nossa Senhora de Aires, em Viana do Alentejo, foi o cenário de mais uma edição que procura manter viva uma das práticas lúdicas e desportivas mais características do Alentejo. No escalão séniores masculino absolutos, ganhou a dupla António Bruno e Silvestre Martins, de Arraiolos. Em segundo lugar, Olímpio Dias e José Rato, de Viana do Alentejo. O terceiro lugar foi conquistado pela equipa de Luís Lopes e José Casanova, de Mora. No escalão mais 65 masculino, o primeiro lugar foi conquistado pelo par António Anselmo e José Bernabé de Borba, seguidos de Tiago Grazina e Alexandre Jesus, de Estremoz, e em terceiro lugar, Délio Fernandes e Joaquim Marques, de Mourão. No escalão séniores feminino absolutos, em primeiro lugar ficaram Filipa Xavier e Maria Malhado, em segundo lugar as atletas Mónica Xavier e Ana Bilro, e em terceiro lugar Nélia Santos e Inés Santos, duplas oriundas de Vila Viçosa, que obtiveram o pleno dos lugares do pódio neste escalão. Ao fechar, no escalão, mais 65 feminino. Em primeiro lugar ficou a dupla Zulmira Galinha e Beatriz Louro e em segundo lugar Maria Rufas e Maria Marques. Por último e em terceiro lugar Leontina Nunes e Maria Lopes, todas de Vendas Novas. Em primeiro lugar ficou a dupla Zulmira Galinha e Beatriz Louro e em segundo lugar Maria Rufas e Maria Marques. Por último e em terceiro lugar Leontina Nunes e Maria Lopes.

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11: 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Inspirado nas transcrições e obras originais que marcaram a história das bandas, o programa percorre várias épocas e estilos, desde a solenidade das aberturas clássicas à expressividade romântica e brilho virtuosístico das marchas e passo-dobles. Vai ser, portanto, dia 3 de outubro, em Perolivas, a partir das 5h30 da tarde.
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0: certeza, se eu sou gente de verdade, eu não tenho nada, mas gostaria de ter. Aproveita seu doutor e dá um trocado pra eu comer.
1: Que trocado, quê? Não tem vergonha dessa cara suja, não. Vai trabalhar, ô vagabundo.
0: Eu gostaria de ter um pingo de orgulho, mas...
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0: acho que a gente faz parte de um grande teatro. Cada um tem o seu papelzinho e cada um tem o seu coringa gravado, guardado dentro da manguinha aqui, para fazer a sua canastra na hora precisa. Então, na medida em que isso possa ser feito, a gente preserva alguns dados para o futuro, que ninguém é bobo, não é, meu bem?
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7: 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Natural do Alandroal, o artista visual apresenta uma série de trabalhos em acrílico e óleo sobre tela. A mostra reflete a sua linguagem expressionista, explorando a relação entre o ser humano e o meio que o rodeia e transformando memórias e elementos da identidade cultural da região numa abordagem artística artística contemporânea. É uma exposição de pintura, arte, educação e informação para ver na Biblioteca Municipal de Reguengos, no Auditório António Marcelino, relembro, até 17 de outubro, nos horários habituais, entre as 10 e o meio-dia e entre as 14 e as 17h30, encerra ao domingo.
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5: Está a decorrer a 6ª edição do Festival Artes em Palco no Conselho de Reguengos de Monsaraz. 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